0: talento, habilidades, notas. Tudo isso pode influenciar na hora de decidir qual curso fazer no ensino superior.
1: Mas é preciso ficar atento também na escolha da instituição de ensino. Antes de se matricular, confira se a faculdade está regularizada.
2: Medicina, Direito, Engenharias, a lista de cursos superiores é grande e a responsabilidade na hora de escolher também. É preciso ficar atento sobre onde vai estudar. A instituição de ensino superior escolhida tem que ser reconhecida pelo Ministério da Educação. Caso contrário, o diploma não terá validade no mercado de trabalho. Além disso, é importante saber a nota do curso, que é dada pelo MEC. A pasta realiza ciclos de avaliações contínuos e examina quesitos como o desempenho dos estudantes, infraestrutura da instituição e formação dos professores. Cursos com notas baixas podem sofrer punições, reduzir turmas ou até fechar, caso continuem sendo mal avaliados. Saber a modalidade, se presencial ou não, também é necessário. Todas essas informações são públicas e devem estar nos sites das instituições de ensino. Os estudantes também podem realizar a consulta pelo EMEC. O sistema reúne informações sobre todas as graduações oficiais do país. Em caso de dúvidas ou problemas, procure a ouvidoria da faculdade ou a plataforma fala.br. Márcia Fernandes para a Voz do Brasil.
0: Garantir o cuidado das crianças para que as mães possam trabalhar e estudar.
1: Esse é o foco das cuidotecas, espaços públicos e gratuitos que oferecem lazer, alimentação e proteção para crianças de 3 a 12 anos, principalmente no período noturno.
0: O programa é uma alternativa segura para os horários em que as creches tradicionais já estão fechadas.
1: Até 2028 serão instaladas mais de 295 cuidotecas no país.
3: O Ministério do Desenvolvimento e Assistência Social, Família e Combate à Fome anunciou que até 2028, 295 cuidotecas vão ser implementadas em todo o território nacional, em 25 estados e o Distrito Federal, com presença em 204 municípios. As cuidotecas são espaços noturnos que recebem crianças com ou sem deficiência de 3 a 12 anos para que seus responsáveis, na maioria mulheres, possam trabalhar, estudar ou se qualificar profissionalmente. Ao todo, já foram implementadas 101 cuidotecas temporárias ou permanentes. O ministro Wellington Dias, do Desenvolvimento e Assistência Social, Família e Combate à Fome, destacou o papel deste novo instrumento social na vida dos cidadãos.
4: As cuidotecas nas universidades, nos institutos federais, no âmbito acadêmico, ela também nos municípios e instância de participação social, representam uma inovação nas políticas públicas brasileiras. Elas criam condições reais para que muitas mulheres permaneçam e avancem sua trajetória escolar, acadêmica e profissional.
3: Maria Lúcia Tavares, professora no Instituto Federal de Minas Gerais, em Belo Horizonte, enalteceu as cuidotecas como espaços que têm auxiliado suas alunas a continuarem os estudos.
5: E o que a gente tem percebido é que essa política é super importante, não só como acesso, mas como também permanência. O fato da gente dizer que a gente vai ter um recurso como esse, ele é mobilizador para que as mulheres se inscrevam nos programas, né? Eu, como mãe, digo isso, que assim, é muito difícil para a gente estar em determinados lugares que não tem recurso para atender as nossas filhas, né?
3: A secretária nacional de Cuidados e Família do MDS, Laís Abramo, apresentou dados que evidenciam a relevância de cuidotecas na busca pelo desenvolvimento acadêmico e profissional de adultos, sem deixar de lado o cuidado com as crianças.
6: Hoje, entre os jovens que não concluíram o ensino médio, 9,5% pararam de estudar ou nunca estudaram pela necessidade de cuidar da casa, dos filhos, filhas ou outros parentes. Essa também é a principal razão pela qual 34% das mulheres que estão fora do mercado de trabalho não conseguem nem sair para procurar um emprego ou nem poderiam aceitar um emprego caso lhes fosse oferecido, é pela mesma razão. Essa proporção é maior para as mulheres negras, 37,6%, em comparação com as brancas, 29,3%.
3: Ao todo, já foram implementadas 101 cuidotecas temporárias ou permanentes. Reportagem Érica Brás.
0: Empresas brasileiras exportadoras afetadas pela instabilidade internacional podem contar com o apoio do Plano Brasil Soberano.
1: São 21 bilhões de reais, sendo 15 bilhões do governo do Brasil e outros 6 bilhões do BNDES, o Banco Nacional de Desenvolvimento Econômico e Social.
7: O BNDES, Banco Nacional de Desenvolvimento Econômico e Social, abriu nesta sexta-feira o protocolo para que o setor produtivo do país possa solicitar crédito dentro do Plano Brasil Soberano. O objetivo da nova etapa do plano é apoiar empresas brasileiras de setores relevantes para a balança comercial nacional. O Brasil Soberano também visa apoiar as empresas exportadoras e seus fornecedores afetados pela instabilidade internacional, seja por causa dos conflitos no Oriente Médio, seja por causa das medidas tarifárias impostas pelo governo dos Estados Unidos. Tem direito ao crédito empresas dos setores de siderurgia, fertilizantes, móveis, automotivo, têxtil, farmacêutico, equipamentos eletrônicos, informática e minerais críticos, entre outros. Ao todo, estão disponíveis 21 bilhões de reais, sendo 15 bilhões do Fundo de Garantia à Exportação e mais 6 bilhões em recursos do BNDES, como explica o diretor de Desenvolvimento Produtivo, Inovação e Comércio Exterior do Banco, José Luiz Gordon.
8: O programa tem um foco muito estratégico de impulsionar os investimentos no Brasil, ajudar as empresas a ganharem novos mercados de exportação, e são 21 bilhões colocados para ajudar o setor industrial a investir no capital de giro e a enfrentar tanto as adversidades como criar uma base produtiva mais robusta para que o Brasil tenha mais soberania e possa gerar mais emprego e renda.
7: Para saber como solicitar o crédito e todas as informações sobre o plano, inclusive as condições de financiamento, você pode acessar o site bnds.gov.br/Brasil Soberano. Reportagem André de Barros Lima.
0: Um gigante de mais de 2 mil quilômetros, o Rio São Francisco banha 5 estados e cerca de 30 milhões de pessoas dependem diretamente das suas águas.
1: Para assegurar o futuro do Velho Chico e garantir água a quem mais precisa, foram anunciados novos investimentos para revitalização ambiental, segurança hídrica e recuperação de bacias nas regiões do São Francisco e Parnaíba.
9: Na nascente histórica do Rio São Francisco, o ministro Valdez Góes conheceu de perto o berço do Velho Chico no Parque Nacional da Serra da Canastra, em Minas Gerais. O rio tem um papel fundamental para a segurança hídrica do semiárido brasileiro. As águas que nascem lá percorrem mais de 2 mil quilômetros e levam desenvolvimento para o coração do sertão nordestino. Hoje, mais de 30 milhões de pessoas são beneficiadas com as águas do Velho Chico. As obras de recuperação da estrada de acesso à nascente do Rio São Francisco, na cidade de São Roque, Minas Gerais, estão sendo realizadas para melhorar a trafegabilidade e fortalecer o turismo sustentável na região, como garante o ministro da Integração e do Desenvolvimento Regional, Valdez Góes.
10: Uma obra desafiadora, porque quem conheceu a estrada da Serra da Canastra antes de iniciar essa obra sabe que a caixa dela era bem estreita. Então nós temos ali de 6 a 7 metros de extensão, uma obra com toda a segurança de proteção de encostas, com drenagem, com preparação do solo, para ter uma vida útil realmente longa.
9: Valdez Góes também ressaltou o papel estratégico do Rio São Francisco para a segurança hídrica do país e defendeu a continuidade das políticas públicas voltadas à revitalização das bacias hidrográficas e o acesso à água.
10: Nós temos em torno de 2,6 bilhões de reais da conta Furnas e da conta São Francisco Parnaíba destinada a projetos de revitalização de bacias em Minas Gerais. Um impacto positivo não só para Minas, mas para todo o Brasil.
9: O ministro Valdez Góes também assinou o contrato para ações de recuperação hidroambientais em Pilão Arcado, na Bahia, e Petrolândia, em Pernambuco. As iniciativas somam 9 milhões e meio de reais em investimentos voltados à recuperação de microbacias e ampliação da disponibilidade hídrica para comunidades locais. Reportagem Cleide Lopes.
0: A utilização do caça F-39 Gripen em um exercício conjunto da Força Aérea Brasileira com outras aeronaves marcou esta semana uma nova etapa na integração para a defesa aeroespacial do Brasil.
1: O caça Gripen é a aeronave mais moderna da frota brasileira e este ano teve a primeira unidade produzida totalmente em solo brasileiro, numa parceria com a empresa sueca criadora do modelo.
11: O principal destaque dessa edição é a participação inédita do caça F-39 Gripen, considerado atualmente a aeronave de combate mais moderna da FAB. Essa é a primeira vez que o modelo é empregado no exercício, marcando uma nova etapa no processo de integração do caça ao sistema de defesa aeroespacial brasileiro. O treinamento é conduzido de forma conjunta pela FAB, pela Marinha do Brasil e pelo Exército Brasileiro, com o objetivo de aprimorar a integração entre as Forças Armadas em cenários de alta complexidade. O diretor do exercício conjunto, Brigadeiro do Ar Paulo César Fischer da Silva, traz mais detalhes.
12: A gente tem a oportunidade de um cenário mais complexo, conseguimos inserir a parte de antiaérea, além da parte de salto operacional, que é muito interessante porque cria um cenário tático totalmente diferenciado para os nossos pilotos poderem realizar essa capacitação das novas táticas, técnicas e procedimentos que são utilizados no âmbito da aviação.
11: Segundo os organizadores, o exercício busca fortalecer a capacidade de resposta em situações de crise, além de aperfeiçoar operações aéreas e terrestres coordenadas. As atividades incluem missões de defesa aérea, escolta, reconhecimento, evacuação aeromédica, defesa cibernética e transporte de tropas e cargas. A operação também serve para testar procedimentos, treinar militares e elevar o nível de prontidão operacional das unidades participantes. A base aérea de Anápolis é considerada uma das estruturas estratégicas mais importantes da Força Aérea Brasileira para operações de defesa aérea e emprego do poder de combate no país. Reportagem Gabriel Pinheiro.
0: Serviços no Brasil avançou 3% em março desse ano em comparação com março de 2025, segundo pesquisa do IBGE.
1: O destaque foi o setor de informação e comunicação, com alta de 7,9%, impulsionado por telecomunicações, tecnologia da informação e serviços digitais.
0: Já em comparação com o mês anterior, fevereiro, o setor recuou 1,2%.
1: Ainda assim, opera 18,2% acima do nível pré-pandemia.

0: Noticiário do Congresso Nacional. Uma boa noite e bom fim de semana.
1: A gente volta na segunda-feira. Boa noite para você e até lá.
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4: STF autoriza a operação contra esquema de fraude e sonegação fiscal no ramo de combustíveis no Rio de Janeiro.
5: STJ admite remissão pelo Enem para preso que já tinha diploma superior.
4: Neste fim de semana, quatro cidades realizam novas eleições.
5: Boa noite, eu sou Marcela Luiza.
4: E eu sou Walter Lima.
5: Supremo Tribunal Federal autoriza a operação da Polícia Federal contra esquema de fraude e sonegação fiscal no ramo de combustíveis no Rio de Janeiro.
4: A decisão é do ministro Alexandre de Moraes. Repórter Fernanda Porto.
6: O foco é investigar os negócios da Refit, a antiga refinaria de Manguinhos, diante de suspeita de fraudes fiscais. O grupo é considerado um dos maiores devedores de impostos do país. Entre os alvos está o ex-governador Cláudio Castro, acusado de proteger e favorecer os
7: parlamentares. Podem indicar em tese o descumprimento de decisões anteriores do Supremo relacionadas à transparência e rastreabilidade das emendas parlamentares. O despacho cita que, se comprovadas, as irregularidades poderiam comprometer a efetiva entrega de bens e serviços à sociedade em afronta ao artigo 165 da Constituição Federal.
5: STJ admite redução do tempo de pena a preso aprovado no Enem, mesmo que já tenha diploma de curso superior.
4: Essa decisão uniformiza o posicionamento da corte sobre o tema. Fátima Uchoa.
8: A sexta turma negou o benefício a um preso, mas como a quinta turma tinha entendimento oposto, reconhecendo que a escolaridade anterior não impede o benefício, a defesa interpôs embargos de divergência. Ao resolver a divergência, a terceira sessão do STJ fixou a tese de que a escolaridade prévia do preso

0: não impede a remissão, pois tal limitação não está prevista na lei de execução penal. O ministro relator Ribeiro Dantas sustentou que é possível a interpretação extensiva do artigo 126 dessa lei para favorecer o apenado quando se trata de remissão por estudo, especialmente porque o objetivo da execução penal inclui a ressocialização.
1: Neste fim de semana, 4 cidades realizam novas eleições.
2: Elas ocorrem devido à perda dos mandatos dos eleitos em 2024. Fábio Ruas.
3: Eleitoras e eleitores de Brejo Alegre, em São Paulo, e das cidades de Itaú e Ouro Branco, no Rio Grande do Norte, voltam às urnas neste domingo para eleger novos prefeitos e vices. Em Melgaço, município no arquipélago do Marajó, no Pará, a renovação será em todas as 11 cadeiras da Câmara de Vereadores. Em todas as votações deste domingo, quem vencer vai cumprir mandato até o dia 31 de dezembro de 2028.
1: Justiça do Trabalho e CNJ levam serviços gratuitos ao arquipélago do Marajó.
2: Os atendimentos acontecem de 18 a 22 de maio. Larissa Batista.
4: Anota aí, você trabalhador, trabalhadora, pode fazer a carteira de trabalho, entrar com o pedido de abono salarial e de seguro-desemprego. E pode até entrar com ações para a garantia de direitos. Entre 18 e 22 de maio, o mutirão vai levar tudo isso de graça a moradores dos municípios de Breves e Portel, na ilha do Marajó, no Pará. E a população vizinha, em Melgaço, também será atendida.
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1: Uma boa noite.
2: Bom fim de semana e até segunda-feira.
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1: Eu sou Paula Groba.
2: E eu sou Ricardo Nakaoka.
1: E estes são os destaques de hoje do Jornal do Senado, que começa agora.
2: Senado vai analisar projeto que autoriza restituição do imposto de renda como garantia de empréstimo.
1: Avança projeto que destina parte da arrecadação das loterias a lares de idosos.
2: Comissão debate uso de imagens de flagrantes para combater crimes no comércio.
1: Boa noite.
2: Boa noite.
1: Quem tem dinheiro a receber da restituição do imposto de renda poderá usar esse valor para conseguir crédito antecipado nos bancos.
2: Um projeto que começa a ser analisado pelo Senado autoriza a restituição como garantia para empréstimos. A ideia é permitir que o contribuinte receba o dinheiro antes do calendário da Receita Federal e use os recursos da forma que considerar mais vantajosa. A reportagem é de Alexandre Campos.
3: A ideia do projeto é simples. A instituição financeira antecipa o dinheiro ao contribuinte deduzido os valores com encargos e juros que deverão constar claramente em contrato e passa a ter direito de receber a restituição no lugar dele na data do calendário divulgado pela Receita. Autor do projeto, o senador Plínio Valério, do PSDB do Amazonas, afirmou que em 2025 foram pagas quase 22 milhões de restituições que, somadas, correspondiam a cerca de 40 bilhões de reais. Ele explicou que ao anteciparem o recebimento desse dinheiro a que tem direito, por meio de contratos de empréstimo com os bancos, os contribuintes poderão usá-lo para quitar uma dívida mais cara ou comprar um bem em condição mais vantajosa.
4: A gente quer assim surgir uma nova possibilidade, uma nova opção para que as pessoas possam utilizar o seu imposto de renda de forma como queira, que ele beneficie e não apenas o Estado.
3: Pelo texto, o valor do empréstimo com a instituição financeira não poderá ser superior ao indicado na restituição pela Receita. Se eventualmente ultrapassar, o contribuinte continuará responsável pelo pagamento do saldo remanescente. Se for menor, o total que exceder será devolvido a ele na data da restituição.
1: E o dinheiro arrecadado com multas ambientais poderá ajudar no resgate e cuidado de animais abandonados em todo o país.
2: A Comissão de Assuntos Econômicos aprovou um projeto que destina parte desses recursos a organizações sem fins lucrativos, responsáveis pela proteção animal. Repórter Lana Dias.
5: Quem comete infrações ambientais pode ser multado entre R$ 50 e R$ 50 milhões, com base no dano causado. A proposta aprovada na Comissão de Assuntos Econômicos quer direcionar parte desse valor a programas de acolhimento e proteção de animais domésticos abandonados. Na leitura do relatório, a senadora Tereza Cristina, do PP de Mato Grosso do Sul, lembrou que as multas ambientais já subsidiam outras ações.
6: Esses recursos já são fonte para outras ações governamentais, de forma que caberá ao processo orçamentário decidir em que medida cada um dos objetivos concorrentes será contemplado com as receitas arrecadadas.
5: A proposta vai ser analisada pela Comissão de Meio Ambiente.
1: E parte do dinheiro arrecadado com loterias poderá ser usada para ajudar na manutenção de lares de idosos em todo o país.
2: A medida foi aprovada pela Comissão de Assuntos Econômicos. Repórter Marcela Cunha.
7: O projeto permite destinar parte da arrecadação das loterias esportivas a instituições sem fins lucrativos que cuidam de idosos em tempo integral. Segundo o autor, senador Jaime Campos, do União de Mato Grosso, muitas acolhem pessoas sem apoio familiar e sem recursos. Pela proposta, a receita líquida de 3 concursos por ano ajudará essas entidades na compra de medicamentos, higiene, segurança, prevenção de infecções e adaptação de espaços. A relatora, senadora Damares Alves, do Republicanos do Distrito Federal, lembrou que os abrigos para idosos atendem uma população especialmente vulnerável.
8: Os casos de idosos com pouco ou nenhum amparo familiar e com carência de recursos para viver um final de vida de forma digna tende a aumentar nas próximas décadas. Precisamos garantir recursos para essa finalidade tão nobre e meritória.
7: Damares também reforçou que o projeto cria uma fonte permanente de recursos sem aumentar despesas da União, já que apenas reorganiza a destinação de parte do dinheiro das loterias.
1: E com o aumento da população idosa no Brasil, um outro projeto em análise no Senado pode ampliar a presença de médicos geriatras no atendimento básico do SUS.
2: A proposta prevê apoio da União para a contratação e qualificação desses profissionais. Repórter Henrique Nascimento.
9: Com o aumento da expectativa de vida, cresce também a preocupação com a saúde e a autonomia autonomia da população idosa. O projeto apresentado no Senado pelo senador Isauci Lucas, do PL do Distrito Federal, prevê incentivo à atuação de médicos especialistas em geriatria nas unidades básicas de saúde e equipes de saúde da família. Para o parlamentar, o país precisa criar políticas públicas voltadas ao envelhecimento da população.
10: Será que o governo acha que de 60 até os 100 o cara vai ficar assistindo televisão o dia todo em casa? Não vai. Você tem que criar política pública para o idoso. Nós temos sérios problemas com os idosos hoje. Se a gente não criar política pública, a gente vai ter sérios problemas.
9: A preocupação com a qualidade de vida faz parte da rotina do aposentado Nelson Takayanagi, que pratica atividades físicas na Universidade de Brasília.
11: Com o passar da idade, né? A gente vai tendo uma série de dificuldades locomotoras, psicológicas, físicas. E aí, esse tipo de atividade tenta manter a gente ativa e tenta manter a gente sem necessidade de um apoio.
9: O projeto será analisado pelas comissões do Senado.
1: Já está em vigor a lei que garante que assassinos de agentes de segurança cumpram pena preferencialmente em estabelecimentos federais de segurança máxima.
2: A iniciativa tem o objetivo de oferecer uma resposta rigorosa a crimes cometidos contra policiais, membros da Força Nacional e militares das Forças Armadas. Repórter Douglas Castilho.
12: Além do encarceramento em unidades federais, a nova legislação promove mudanças nas regras do regime disciplinar diferenciado, o RDD. O intuito é agilizar o processo legal, permitindo a solicitação da inclusão do preso nesse sistema mais rigoroso logo no início de sua detenção, dando ao juiz um prazo máximo de 15 dias para a decisão final. O texto determinava que o cumprimento da pena nesse regime fosse obrigatório, mas com vetos do presidente da República, essa ida para o RDD continuará dependendo de avaliação judicial caso a caso. O relator da proposta no Senado, o senador Sérgio Moro, do PL do Paraná, falou sobre o objetivo da medida.
13: Manda um recado ao mundo do crime, ao crime organizado especialmente, que assassino de policiais vai cumprir a pena em penitenciária federal de segurança máxima. Regime de cárcere duro, sim, mas um regime de cárcere necessário.
12: Também foi vetado o trecho que proibia expressamente o preso submetido ao RDD de progredir de regime ou conseguir livramento condicional. A presidência justificou que o endurecimento das penas precisa caminhar junto com as garantias constitucionais.
1: E a Comissão de Constituição e Justiça pode aprovar na próxima reunião a divulgação de imagens e áudios de crimes em flagrante dentro de estabelecimentos comerciais.
2: A ideia é que o compartilhamento dessas informações ajude na identificação e denúncia de criminosos. As informações com o repórter Bruno Lourenço.
14: O relator senador Espiridião Amin, do Progressistas de Santa Catarina, afirmou que o objetivo é auxiliar no combate à impunidade por meio da identificação e denúncia dos infratores. Ele ressaltou que a proposta traz mecanismos para impedir a simples divulgação de vídeos de furtos.
15: Ademais, a exigência do registro de boletim de ocorrência e a previsão de responsabilização por divulgação indevida funcionam como mecanismos de controle e desestímulo a abuso.
14: Depois da CCJ, o projeto de lei vai ao plenário do Senado.
2: Com trabalhos técnicos de João Lira, o Jornal do Senado fica por aqui. Acompanhe agora as notícias do Tribunal de Contas da União e da Câmara dos Deputados. Boa noite.
1: Boa noite e um bom fim de semana.
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17: O Tribunal de Contas da União fez auditoria para avaliar o uso dos recursos federais destinados à saúde. Em 2025, o setor representou mais de 240 bilhões de reais no orçamento da União. A fiscalização analisou se o dinheiro foi aplicado de forma eficiente e se os resultados planejados foram alcançados. O trabalho verificou o alinhamento entre planejamento e execução orçamentária, além do uso de dados para apoiar decisões. O TCU identificou avanços na gestão da política de saúde, mas também apontou problemas. Entre eles, redução de recursos em programas estratégicos e baixa execução de ações importantes, como a compra e distribuição de vacinas e insumos. Quase um terço das iniciativas analisadas tiveram execução física abaixo do esperado, o que pode comprometer a entrega de resultados à população. Saiba mais em tcu.gov.br.
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18: Jornal. Câmara dos Deputados. Deputados aprovam remarcação de concursos para gestantes e lactantes.
19: Plenário cria uma rota turística religiosa na região do Cariri, no Ceará.
18: Câmara regulamenta a aposentadoria compulsória de empregados públicos.
19: Boa noite. O plenário da Câmara aprovou proposta que permite que pesquisadores e cientistas de empresas públicas sejam recontratados, mesmo após a aposentadoria compulsória aos 75 anos. O repórter Antônio Vital acompanhou a votação.
20: A Câmara dos Deputados aprovou o projeto que autoriza pesquisadores e empregados de empresas públicas a permanecerem trabalhando mesmo depois da aposentadoria compulsória aos 75 anos. Isso será permitido para os funcionários em geral, caso não tenham completado o tempo mínimo de contribuição exigido para a aposentadoria. Esses funcionários poderão permanecer em serviço até que esse requisito seja atingido. Isso vai valer também para consórcios públicos e sociedades de economia mista. A proposta também permite que pesquisadores aposentados sejam recontratados para atuar em projetos de desenvolvimento científico, tecnológico ou de inovação. Eles poderão ser contratados, inclusive, pela instituição onde trabalharam até a aposentadoria. A condição para isso é que tenham o requisito de notória especialização, necessário para que sejam contratados diretamente sem licitação. Autor da proposta, o deputado Luiz Carlos Raule, do Podemos, do Paraná, disse que apresentou o projeto a pedido de pesquisadores da Embrapa. Ele disse que qualquer país do mundo tem interesse em manter seus cientistas na ativa.
21: O ser humano do século XXI está vivendo até 100 anos, alguns até 105, até 110. Um pesquisador se leva no mínimo 30 anos para que ele tenha densidade total do conhecimento científico, tecnológico. Qualquer país do mundo iria olhar com carinho e atenção para não deixar os seus cientistas serem expulsos do trabalho de pesquisa.
20: O projeto recebeu parecer favorável da relatora, deputada Bia Kicis, do PL do Distrito Federal.
22: Realmente, nós não podemos abrir mão de cabeças brilhantes, de profissionais que, por décadas, desenvolvem projetos, cientistas renomados que trabalham pelo nosso país.
20: O projeto que autoriza pesquisadores e empregados de empresas públicas a permanecerem trabalhando mesmo depois da aposentadoria compulsória aos 75 anos, seguiu para análise do Senado. Da Rádio Câmara de Brasília, Antônio Vital.
18: Ciência e tecnologia. Patrus Ananias, do PT Mineiro, propõe que a sociedade discuta o projeto que institui a Política Nacional de Minerais Críticos, aprovado na Câmara e em análise no Senado. O congressista defende a industrialização nacional com o objetivo de processar minerais como lítio, nióbio e terras raras em solo brasileiro.
19: Patrus Ananias entende que é preciso garantir o uso de recursos estratégicos para fortalecer a soberania e evitar a entrega do patrimônio nacional a interesses estrangeiros. Ele vê a exploração dessas riquezas vinculada à criação de postos de trabalho e ao fortalecimento da economia interna.
18: Célia Chacriabá, do PSOL de Minas Gerais, critica o texto da Política Nacional de Minerais Críticos e Estratégicos aprovado na Câmara. Ela afirma que a proposta não define com precisão o que são esses minerais, nem separa interesses econômicos da proteção à soberania nacional.
19: Célia Chacriabá defende uma política nacional para exploração mineral, com consulta pública prévia e informada à população indígena. A deputada alerta que a extração sem critérios ambientais ameaça territórios, adoece comunidades e amplia os riscos para os povos originários.
18: Na opinião de Inácio Arruda, do PCdoB do Ceará, o Congresso deve priorizar o debate sobre minerais estratégicos e tecnologia, em vez de discutir pautas secundárias. Ele acredita que o desenvolvimento do país passa pela capacidade própria de extração, processamento e industrialização dos recursos naturais.
19: Inácio Arruda também teme a entrega de minerais estratégicos a interesses estrangeiros, sem geração de valor agregado no país. Para o deputado, investimentos em ciência, tecnologia e inovação fortalecem a soberania nacional e ampliam a participação da indústria brasileira no setor.
18: José Nelto, do União de Goiás, destaca que o Brasil vive uma disputa internacional em torno das chamadas terras raras. Por isso, o parlamentar reitera que os recursos minerais estratégicos devem permanecer sob o controle nacional.
19: Além disso, José Nelto critica a exploração mineral sem tributação adequada de outros metais associados ao níquel. Para o deputado, o Congresso deve impedir qualquer forma de entrega dos recursos naturais brasileiros a interesses estrangeiros.
18: Turismo. A Câmara aprovou a criação de uma rota turística religiosa na região do Cariri, no Ceará. A repórter Daniela Lessa tem mais informações sobre o lugar.
0: A Câmara dos Deputados aprovou o projeto que cria a Rota Turística Religiosa do Cariri, reunindo municípios do Ceará conhecidos pelas tradições religiosas e pelo turismo de peregrinação. O projeto foi apresentado pelo deputado Yuri do Paredão, do MDB do Ceará, para fortalecer o turismo religioso, valorizar o patrimônio cultural da região e estimular a economia local. Entre os principais pontos da rota estão monumentos e espaços religiosos já conhecidos pelos visitantes, como a estátua de Padre Cícero, em Juazeiro do Norte, a estátua de Nossa Senhora de Fátima, no Crato, a estátua de Santo Antônio, em Barbalha, e a estátua da Menina Benigna, em Santana do Cariri. Relatora da proposta, a deputada Renilce Nicodemos, do MDB do Pará, argumentou que a criação da rota ajuda a divulgar os atrativos religiosos e culturais do Cariri e pode ampliar o número de turistas e a geração de empregos na região, pontos que também foram defendidos pelo deputado Helder Salomão, do PT do Espírito Santo.
3: E conciliar o turismo religioso com o desenvolvimento econômico sustentável, isso é também muito fundamental, com a geração de emprego, renda e oportunidades, é, de fato, de se louvar uma iniciativa como essa.
0: O texto prevê que o governo federal poderá apoiar ações de melhoria da infraestrutura turística, da sinalização e da acessibilidade, além de iniciativas de qualificação profissional e atendimento aos visitantes. Ao defender a aprovação do texto, o deputado Chico Alencar, do PSOL do Rio de Janeiro, comentou a beleza da expressão religiosa do Cariri.
4: Nós somos sequiosos de explicação das nossas origens e desejosos de infinitude. E eu, como filho de piauiense, tive a honra já e o privilégio de conhecer Juazeiro do Norte, Crato, Barbalha, Santana do Cariri, com as suas santidades e devoções muito bonitas, muito piedosas e dignas de uma rota turística religiosa.
0: O projeto que cria a Rota Turística Religiosa do Cariri, no Ceará, seguiu para análise no Senado. Da Rádio Câmara de Brasília, Daniele Lessa.
18: Desenvolvimento Regional.
19: Átila Lins, do PSD, destaca a visita a municípios do interior do Amazonas, onde participou de inaugurações e anunciou obras nas áreas de saúde, assistência social, esporte e infraestrutura. Segundo o deputado, as ações contemplam cidades como Lábrea, Tefé e Jutaí.
18: Ele também participou da posse do novo governador do Amazonas, Roberto Cidade, e do vice-governador Serafim Correia, após a renúncia dos antigos ocupantes dos cargos. Átila Lins destaca que a eleição realizada pela Assembleia Legislativa representa um momento inédito na política estadual. Educação.
19: Sônia Guajajara, do PSOL de São Paulo, celebra a aprovação no Senado de proposta que cria a primeira Universidade Federal Indígena, com sede em Brasília, mas com polos distribuídos em diversas regiões.
18: Sônia Guajajara registra que a Universidade Federal Indígena nasce de debates realizados nos territórios com a participação de professores, estudantes, educadores e do Congresso Nacional. Ela ressalta ainda a importância da instituição para valorizar os saberes dos povos originários.
19: Hildo Rocha, do MDB do Maranhão, lamenta ataque ocorrido no início do mês em uma instituição de ensino de Rio Branco, no Acre, onde um adolescente matou duas servidoras que tentavam desarmá-lo. Ele defende a aplicação efetiva da lei anti-bullying como forma de prevenção a episódios de violência.
18: Hildo Rocha também cobra do Ministério Público, das prefeituras e das comunidades escolares medidas contra o bullying no ambiente escolar. Ele afirma que diretor e profissionais da educação devem receber treinamento para identificar conflitos antes que a violência se agrave.
19: A Câmara analisa propostas que incluem os jogos eletrônicos como recursos pedagógicos no ensino básico. Confira os detalhes com a repórter Sofia Peçanha.
5: O uso de jogos eletrônicos como ferramenta de aprendizado pode ganhar mais espaço nas escolas brasileiras. Dois projetos que propõem desde atividades extracurriculares com games educativos até a utilização de técnicas de gamificação em sala de aula avançaram na Câmara dos Deputados. O primeiro projeto, apresentado pelo deputado Marcos Tavares, do PDT do Rio de Janeiro, institui os jogos eletrônicos como atividade extracurricular em escolas públicas e privadas de ensino básico. Na prática, as escolas poderão oferecer atividades com jogos educativos fora da grade obrigatória de disciplinas. O objetivo é estimular habilidades como raciocínio lógico, criatividade, a resolução de problemas, trabalho em equipe e a inclusão digital. O texto também determina limites para o tempo de exposição às telas, critérios pedagógicos e adequação por faixa etária e a capacitação de professores e monitores. A proposta foi aprovada pela Comissão de Educação. No parecer, o relator, o deputado Dagoberto Nogueira, do PP do Mato Grosso do Sul, destacou os benefícios do uso pedagógico dos jogos eletrônicos no ambiente escolar.
6: A utilização de jogos eletrônicos como ferramenta pedagógica contribui significativamente para o desenvolvimento de competências essenciais como raciocínio lógico, pensamento crítico, criatividade e resolução de problemas.
5: Também foi aprovado pelas comissões de Finanças e Tributação e de Educação projeto do deputado Coronel Crisóstomo, do PL de Rondônia, que cria uma política nacional de estímulo ao uso de jogos eletrônicos na educação básica. A ideia é incorporar elementos de gamificação ao processo de aprendizagem. Isso inclui o uso de dinâmicas inspiradas em jogos, como desafios, fases e sistemas de pontuação, para aumentar o engajamento dos alunos nas atividades escolares. O texto prevê que o governo federal deverá definir os recursos para custear a nova política de educação e o momento de adotá-la, de acordo com a disponibilidade financeira e sem aumento de despesas. Durante entrevista ao programa Painel Eletrônico da Rádio Câmara, o deputado Coronel Crisóstomo afirmou que o uso orientado de tecnologias digitais pode ter impacto direto na permanência dos alunos na escola.
8: Toda criança gosta de usar um aparelho eletrônico. Guiado, orientado, é muito melhor e com certeza nós vamos diminuir drasticamente a evasão escolar. Agora, se ela sabe que vai para a escola, mesmo tendo a orientação do professor, e ele vai usar uma máquina que possa aprender, a criança não vai faltar à sala de aula.
5: Agora, os dois projetos que incluem jogos eletrônicos como recursos pedagógicos no ensino básico no Brasil aguardam a análise da Comissão de Constituição e Justiça. Da Rádio Câmara de Brasília, Sofia Pessanha.
18: Segurança Pública. Rosângela Reis, do PL de Minas Gerais, celebra a aprovação do projeto que aumenta as penas para homicídio e lesão corporal contra trabalhadores da segurança privada. Ela explica que a medida busca proteger vigilantes que atuam na defesa de vidas e patrimônios em locais de grande circulação.
19: Rosângela Reis defende a valorização salarial e institucional da categoria com melhores condições de trabalho. A parlamentar afirma que os vigilantes não pedem privilégio, mas reconhecimento pelo serviço prestado à população.
18: Coronel Ulisses, do União do Acre, reforça a importância do projeto que aumenta as penas para crimes contra vigilantes e profissionais de segurança. Ele observa que a categoria precisa ser valorizada, pois atua na linha de frente de bancos e escolas, estando exposta a riscos iminentes.
19: Para Coronel Ulisses, aumentar as punições contra homicídios e lesões corporais significa dar uma resposta firme aos criminosos. Ele ressalta que o texto também prevê o amparo a familiares dos agentes caso o crime seja cometido em razão da atividade profissional da vítima.
18: Silvio Antônio, do PL do Maranhão, afirma que casos recentes de estupro coletivo contra crianças evidenciam a necessidade de o Congresso Nacional retomar o debate sobre a redução da maioridade penal.
19: O deputado também defende punições mais severas para adolescentes envolvidos em crimes graves. De acordo com Silvio Antônio, a legislação atual é insuficiente para responder a casos de extrema violência contra crianças e adolescentes.
18: Jorge Sola, do PT da Bahia, acusa parte da oposição de alterar a legislação penal para beneficiar aliados políticos. O deputado alerta que a mudança na dosimetria das penas aplicadas aos envolvidos nos atos de 8 de janeiro pode abrir precedentes para reduzir punições para outros crimes graves.
19: Jorge Sola também relaciona a derrubada de vetos presidenciais a articulações políticas ligadas às investigações sobre o Banco Master. Ainda assim, o deputado afirma que a Polícia Federal deve conduzir as apurações de forma imparcial.
18: Paulo Marinho Júnior, do PL do Maranhão, acredita que mudanças na legislação penal podem reduzir a sensação de impunidade no país. Segundo o parlamentar, autores de delitos graves precisam ser responsabilizados com mais rapidez e rigor pela justiça.
19: Na visão de Paulo Marinho Júnior, a morosidade do judiciário e a falta de punição favorecem a reincidência criminal e estimulam fraudes eleitorais. O deputado defende a união de diferentes correntes políticas em torno de propostas voltadas ao fortalecimento da segurança pública.
16: Direitos Humanos.
18: A Câmara aprovou a remarcação de etapas de concursos para gestantes e lactantes. O repórter Antônio Vital acompanhou a votação.
20: A Câmara dos Deputados aprovou o projeto que garante a remarcação de etapas de concursos públicos para candidatas por motivo de saúde relacionado à gestação, ao parto ou ao período pós-parto. A proposta, já aprovada pelo Senado, estabelece que candidatas nessas condições poderão fazer qualquer etapa do concurso em segunda chamada, incluindo provas escritas, avaliações práticas e testes físicos. A candidata terá que cumprir os mesmos critérios e exigências dos demais concorrentes, preservando o caráter competitivo do processo. O projeto também define regras para a remarcação da prova. Ao ter o atestado médico aceito, a nova data deverá ocorrer entre 30 e 90 dias após o parto ou após a comprovação da condição de saúde. Em alguns casos, esse prazo poderá ser prorrogado. Outra medida prevista é a garantia de atendimento para candidatas lactantes, com direito à amamentação durante as avaliações, sem prejuízo do tempo de realização da prova. Relatora da proposta, a deputada Júlia Zanatta, do PL de Santa Catarina, argumentou que o projeto garante tratamento igualitário entre os candidatos, sem criar privilégios, pois apenas autoriza a realização das etapas em momento adequado. A relatora também destacou que a proposta, que inicialmente tratava apenas dos testes físicos para gestantes, protege não apenas a candidata, mas também a saúde do bebê.
7: Consegui, inclusive, ampliar, porque o projeto ele previa a questão das regras para concurso público, especialmente no TAF, no teste de aptidão física. O nosso texto, enquanto relatora, conseguimos ampliar para todas as etapas do concurso e incluir também a questão da amamentação.
20: O projeto foi aprovado de maneira simbólica pelo plenário, sem votos contrários. Para a deputada Érica Cocai, do PT do Distrito Federal, é uma maneira de garantir o direito das mulheres.
10: Que asseguram que as mulheres possam ter condições de disputar qualquer tipo de certame e a partir do seu próprio conhecimento. A mulher que não tiver condições de disputar da mesma forma em função da gravidez ou em função de estar em um período pós-parto, vai ter o direito de, em outro momento, ter ali provada a sua capacidade.
20: O texto prevê ainda punições em caso de uso indevido do benefício, como eliminação do concurso e ressarcimento de despesas. Como o projeto que estabelece regras nacionais para permitir a remarcação de etapas de concursos públicos para gestantes e lactantes foi alterado pela Câmara, o texto retornará ao Senado para nova análise. Da Rádio Câmara de Brasília, com informações de Daniele Lessa, Antônio Vital.
16: Política.
19: Bongás, do Rio Grande do Sul, afirma que os correligionários do PT apoiam a criação da CPI do Banco Master e rebate acusações de que o partido seria contrário à investigação. Ele alega que deputados da legenda assinaram um requerimento para a criação da comissão no ano passado.
18: Bongás também cobra a instalação da CPI e defende o aprofundamento das investigações sobre irregularidades envolvendo o Banco Master. De acordo com o deputado, é necessário esclarecer possíveis conexões políticas e financeiras relacionadas ao caso.
19: Rodrigo Dazaeli, do PL de Mato Grosso, rebate críticas de parlamentares do PT sobre o uso de armas legalizadas pelo crime organizado. O deputado sustenta que a maior parte das armas apreendidas em ações criminosas não tem origem em registros legais.
18: Rodrigo Dazaeli também critica a atuação de parlamentares da esquerda nos debates sobre o Banco Master e a CPMI do INSS. De acordo com o deputado, integrantes do PT recorrem ao STF para para tentar reverter derrotas políticas e usa informações distorcidas no debate público.
19: Termina aqui o Jornal Câmara dos Deputados, com trabalhos técnicos de Everson Urani e apresentação de José Carlos Andrade e Luciana Vieira. Uma boa noite para você.
18: A Voz do Brasil está de volta na segunda-feira. Uma ótima noite e um bom fim de semana.
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0: querido Deus, o dia terminou. Algumas coisas deram certo, outras não. Mas eu sei que tudo foi conforme tu planejastes. Deus, prepara o dia de amanhã. Que eu seja feliz, que a saúde não me falte, nem as tuas providências. Livrai-me de toda a mágoa que me impede de sorrir, todas as más intenções que me impedem de seguir, dos maus pensamentos que me tiram a paz, das más palavras que levam ao caos, dos maus corações. Senhor, me livra das más sensações, de tudo que aqui dentro de mim fizer mal. E que assim eu me faça livre da falta de fé, da falta de sonhos, da falta de paz. Livrai-me de tudo o que me prende, Senhor. De tudo que ofende a minha liberdade de ser e de te sentir. Abençoa, meu Pai querido, esta noite. Possa eu dormir em tranquilidade e teus anjos velem por minha casa. Sob tua proteção, minhas portas e janelas estarão vedadas de todo mal. E enquanto repouso, meu corpo receberá saúde, meu espírito claridade. Amanhã, ao acordar, que eu seja uma pessoa melhor do que fui hoje. Melhor a cada dia para o meu próximo. Deus, muito obrigado por mais este dia. Senhor, cuida de mim e de quem está ouvindo esta mensagem agora. Por sua graça. Amém.
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0: Ao acordar, que eu seja uma pessoa melhor do que fui hoje. Melhor a cada dia para o meu próximo. Deus, muito obrigado por mais este dia. Senhor, cuida de mim e de quem está ouvindo esta mensagem agora. Por sua graça. Amém.
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Acreditamos que o homem e sua fé são capazes de realizar coisas impossíveis, tornando-se responsáveis pela história do passado, o acontecimento do presente e a esperança do futuro. Por isso dizemos, Jesus, nesse momento quando levanto para mais um dia, peço que meu amanhecer seja tranquilo, seja de paz e prosperidade. Que eu seja justo com quem precise, que eu consiga entender os problemas dos meus semelhantes. Que eu saiba perdoar a quem me ofender, que a violência não faça parte da minha vida e que a sua bênção seja meu maior presente para esse novo amanhecer. No silêncio deste dia que amanhece, venho pedir-te a paz, a sabedoria e a força. Quero olhar hoje o mundo com os olhos cheios de amor, ser paciente, compreensivo, calmo e prudente, ver além das aparências teus filhos assim como tu mesmo os vê, e assim não ver senão o bem em cada um, cerrar meus ouvidos de toda calúnia, guardar minha língua de toda maldade, que só de bênção se encha o meu espírito, que eu seja tão bondoso e alegre, que todos quantos se achegarem a mim sintam tua presença. Reveste-me de tua beleza, Senhor, e que no decurso deste dia eu te revele a todos. 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

ótimo dia para você que vai ficar na minha companhia. A partir de agora começa o Alvorada Sertaneja, o melhor do modão para você ouvir comigo nesta manhã. E obrigado a você que está levantando agora, está se preparando para mais um dia de trabalho, para mais um dia de vida. Que você tenha aí um dia produtivo, um dia aí de muitas bênçãos e fique aqui na minha companhia e vamos tá tocando o melhor do modão. A gente começa muito bem a programação abrindo com Abel e Caim, Castigo do Amor.

Você ouviu Dino Franco e Moraí, o maior calote aqui na programação do Alvorada Sertaneja. Um ótimo dia para você que está aí ligado no som do Alvorada Sertaneja, o melhor do modão. E não sai daí, já já eu volto.

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O Caboclinha, aqui na programação do Alvorada Sertaneja, o melhor do modão pra você. E pra você que está completando mais um ano de vida hoje, os nossos parabéns, tá bom? Pra você, muitos anos de vida. Já voltamos.

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4: Por aqui tem mais modão aqui no Alvorada Sertaneja, Léo Canhoto e Robertinho, meu velho pai.

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1: De volta por aqui, Tem Bocó e Paraíso, Mala Amarela.

Ian Carreira pra esse quarto vizinho aqui na programação do Alvorada Sertaneja, só modão pra você ouvir comigo. Já já voltamos.

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Ótimo dia pra você aqui no Alvorada Sertaneja, chegando Pedro Bento e Zé da Estrada, Granfino na Roça.

0: Ião Carreira e Pardinho, Boi Soberano, aqui na programação do Alvorada Sertaneja. Não sai daí, eu volto já já.
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4: Bom dia pra você ligar aqui no Alvorada Sertaneja. Tem Tonico e Tinoco, Chico Mineiro.
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1: Bom dia pra você aqui no Alvorada Sertaneja, chegando Zé do Rancho e Zé do Pinho, no colo da noite.

0: Abel e Caim, Fita Verde. Já já voltamos aqui com o melhor do modão no Alvorada Sertaneja.
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Otávio Augusto e Gabriel, opinião de caboclo. E é pra finalizar o Alvorada Sertaneja dessa manhã. Obrigado pela companhia e audiência. Até o nosso próximo encontro.

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Rapaziada Macanuda, chegou o nosso fim de semana, tchê. É hora de trazer mais uma sequência com as cunhudinhas do Rio Grande do Sul, que já estão chegando por aqui contigo, né? Um excelente final de semana, aquele momento de ir lá no bolicho, colocar a charla em dia, né? Com a pionada, com os teus companheiros. É também final de semana que chega pra dar atenção pra prenda, a gurizada que quer o carinho do Tata também. Oi, galete. Então, buenas e pra ti, Chiro Velho, buenas. Excelente final de semana, período de carne gorda, aquela carne temperada só com sarca e também faz um bem pra ti, vivente, pra todo Tauro, né? Então, tá bueno. Fim de semana começando e vamos assim, ó, no tranco dos orelhanos, por

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1: Muito bom dia Entre Rios do Sul, muito bom dia região norte do nosso estado. Estamos chegando com o informativo rural da Prefeitura Municipal de Entre Rios do Sul, trazendo as informações, atualizações, notícias aqui para você na nossa manhã. Agradecendo você que está no interior do município, na granja, na fazenda, no campo, na lavoura, aquele abraço mais que especial. Para você que está aqui na cidade, nas vilas, bairros, núcleos habitacionais, linhas, comunidades, também aquele abraço. Você que está transitando aqui na RS-483, nas demais rodovias, você que está dentro da cidade com o radinho ligado aqui na nossa programação, muito bom dia. Lembrando sempre que você pode nos ouvir também através da internet, www.radioamigosfm.com.br, plataformas digitais do radios.net, na Alexa e também ao vivo no Facebook. Você que está chegando no Facebook, vai curtindo, comentando, compartilhando aqui na nossa manhã da 104.9. E nessa manhã de hoje já estamos com o prefeito municipal Irson Milani, vice-prefeito Rodrigo Liboni, aqui na nossa manhã. Muito bom dia, prefeito. Obrigado por estar conosco.
2: Bom dia, Jardel. Bom dia, ouvinte da Rádio Amigo. Bom dia, vice-prefeito Rodrigo. Bom dia a toda a população.
1: Muito bom dia, vice. Obrigado por estar conosco aqui na nossa manhã.
3: Bom dia, Jardel. Bom dia ao prefeito, mais uma vez aqui que está conosco, né? Neste dia. Bom dia a todos os ouvintes da Rádio 104.9.
1: Agradecendo sempre a sua audiência, nós vamos pedindo para você, a partir de agora então, nós vamos trazer informações, né, prefeito? Vamos trazer notícias, coisas boas. Muita novidade está acontecendo no município, um município que está em pleno movimento, prefeito.
2: Isso, tá. Tem várias obras andando aí e as pessoas se sentem felizes também, né? É, a gente, é um trabalho que veio vindo, né? É, tem obras aí que é de anos, que, né, que era para acontecer e está acontecendo agora. Então, nada mais justo, né, que a população se sente bem e motiva aí a gente ver o comércio, né, emprego na cidade, daí pega um caminho mais importante, né? Que quando o cara tem o seu emprego, certamente ele é trabalhando, até a sua família vai bem, tudo isso é importante.
1: Bom, prefeito, para a gente começar a nossa conversa, a gente precisa ser rápido aqui para não tomar muito tempo. Essa semana também nós recebemos uma notícia importante para a saúde, na verdade duas notícias importantes para a saúde, mas nós tivemos a entrega do carro para a saúde, prefeito.
2: Isso, é um carro que foi conseguido aí, né? Que foi entregue para a saúde, o STF, acho que é isso aí, né? É importante, né, eles terem esse carro, né, para que eles façam as visitas pelas pessoas. E é assim, porque é um veículo novo, né? Então, quem ganha com isso é a população, né? E a gente já quer agradecer aqui, né, quem nos mandou esse veículo aí, que certamente não sai do livro, nosso corpo para comprar, né? Quando a gente consegue isso aí, quem ganha isso é a população.
1: A importância desse veículo para a saúde hoje, vice-prefeito, o senhor que está ali convivendo diariamente, é demais, é importante, como o prefeito falou, né? Até mesmo para viabilizar a ida até a casa das pessoas, no interior do município, muitas das vezes, é importante demais, prefeito. Vice.
3: São demandas que chegam, né, Jardel? É importante que se fala que o atendimento a gente tem que fazer ele da melhor forma, dar condição para que seja feito. Então, esse veículo veio para dar condição, melhorar a condição de quem trabalha também, que utiliza esses veículos. E melhor ainda lá, eu digo, para a família. O bom é que não precisasse, né? Mas para quem está precisando, que tem que ir lá. Então, eles têm esse atendimento e uma qualidade também garantida através de um novo equipamento, que isso vem para somar junto aí a demanda que a gente tem em toda a nossa saúde.
1: Importante esse veículo para o atendimento, até mesmo para os profissionais, né? Também ficar tranquilo demais. E aproveitando, vice, o senhor já comenta, eu já vou pedir para o prefeito também trazer uma fala sobre a emenda que a saúde recebeu essa semana, foi importante demais também.
3: Sim, essas emendas elas vêm em momentos extremamente importantes, porque quando chega recurso extra, do jeito que veio, é uma emenda de 350 mil que ela tem um plano de trabalho a ser cumprido, Jardel. Para deixar bem claro para a população que não é que a gente vai fazer o que a gente pensa ou como gostaria de gastar, mas quando a gente busca a emenda, ela vem num plano de trabalho e a gente vai ter que cumprir. Então, essa emenda ela vem para nos ajudar na questão dos exames, Jardel, que é uma demanda que a gente tem diariamente, tá? Não é, e agora mais ainda, por causa do clima, o momento agora vai exigir um pouco mais da gente. Então, a gente gostaria da compreensão de toda a população, porque É o momento que do clima frio, quente, sol, chuva, ele aumenta um pouco as demandas. Mas que a gente agradece ao deputado por ter encaminhado essa emenda, onde vai nos auxiliar muito na saúde, e claro, tendo esse recurso para nós gastar com os exames aqui, sobra um pouco mais lá para a gestão poder se organizar na questão do recurso próprio.
1: Prefeito, a importância dessa articulação, né, de a gente ver várias emendas chegando, é um trabalho que vem sendo feito há muito tempo e que agora vem vindo os resultados, prefeito.
2: Isso foi uma viagem, a última foi feita para Brasília até, né, a gente tinha esse pedido lá junto ao deputado federal Pimenta, né, que nós queremos agradecer muito ele, né, de 350 mil, que esse valor veio para a saúde, né, é um valor muito bom, importante para a saúde, que nem o vice falou aqui. É, para pagar exame, para um monte de coisa aí. Agradecer ele e dizendo assim, a gente está aí praticamente na metade do ano, né? A primeira emenda que entra na saúde. E até agora foi tudo do livre, que a gente banca a saúde. Olha quanto custa, né? Ano passado nós tivemos aí praticamente, acho que 26% foi gastado na saúde. Veja bem quanto dinheiro, Jardel. Então agora vem, isso ajuda, porque sobra lá no livre, né? Pra gente fazer outras coisas também. E nós temos mais aí, emendas para entrar na saúde, que certamente nos próximos meses aí entra, que tem vários pedidos de vários deputados, e pode ter certeza, né, que todos eles vão cumprir com isso, né, nós já temos pedido, mas é importante, né, que entra essas emendas e sobra, como eu disse, lá do livre para investir nas outras secretarias também.
1: É importante demais porque a questão dos exames, principalmente como o senhor falou, o vice-prefeito também falou, é um trabalho que vem sendo feito e vem ajudando, porque nós estamos num período mais difícil, né? Um período agora onde começa a entrar frio, a população precisa e tem. É o resultado de um trabalho de muitas mãos. Bom, ainda falando da saúde, prefeito, nós temos a nossa UBS aqui que está andando a pleno vapor.
2: Isso, a gente veja aí, essa semana já foi feita a concretagem aí das vigas, tudo, né? Não para aí, está sendo um trabalho, está dentro do esperado aí, né? Eles têm um prazo para entregar e certamente dentro, se andar do jeito ainda aí, no prazo vão entregar aí, que é na virada do ano aí, em janeiro, por aí, está entregue o seu UBS aí. Uma obra muito importante, né? Agora que ela está sendo erguida aí, eu vejo o tamanho dela, né? O quanto que vai ser importante para o nosso município.
1: É importante, vice-rodrigo, a gente falar que essa UBS, ela vem não só a estrutura, claro que só a estrutura já é um grande avanço, mas ela vem com várias modernidades também, né? A gente sabe que o atendimento vai ser melhorado, a gente sabe que muita coisa vai melhorar para a população.
3: Sem dúvida, essa aí também é outro um investimento, dá para se dizer, gigantesco, Jardel, que se vem justamente pensando tanto em melhorar o ambiente de trabalho do profissional, como também o atendimento às pessoas. É por isso que a gente foca muito nessas obras muitas vezes, porque a gente sabe que para nós que pensamos em desenvolver, pensamos em fazer um trabalho que venha a ter mais trabalho, mais renda, tudo isso precisa ter pessoas, né? Precisa ter pessoas. A gente pode ver agora, já com o início das obras do asfalto, que já deu uma movimentada e a gente precisa estar preparado para atender melhor. Então, essa é a nossa visão. E aí, por isso que a gente trabalha firme nessas questões de saúde. A gente agradece, nunca podemos deixar de agradecer as pessoas que nos ajudam, porque essa emenda 350 do Pimenta, quanto vai nos ajudar na questão da população, porque o médico dá a receita e nós precisamos atender muita gente. E com isso, também um outro investimento que é do governo federal também, que ultrapassou os 2 milhões de reais. E com certeza o município vai chegar o momento que ele também vai estar dando suporte. E tudo isso é para investir nas pessoas. Tudo isso é para que a gente tenha mais qualidade nos nossos atendimentos.
1: A gente pode dizer hoje, prefeito, que Entre Rios do Sul está se preparando para receber o progresso.
2: Isso aí. A gente vê aí, né? A gente está falando aqui 2 milhões, lá o asfalto, né? Já foi gastado aí 1 milhão e 200 lá no bairro que está sendo feito, né? E tem mais. E tem uma parte também da prefeitura, né? Que a tubulação, tudo que é feito é do nosso livre. Então está se preparando mesmo. Nós, como nós falamos aqui, nossos bairros, nós queremos que o centro bairro seja bem, bem todos eles, bem cuidado, bem preparado, porque a cidade é turística, né? As pessoas vêm visitar o nosso município. E aí, não é por isso, né? Aquelas pessoas simples, humildes que moram, elas merecem também, né? Que elas fazem parte do desenvolvimento do nosso município. Que você sabe que você precisa de uma faxineira, você precisa de qualquer empregado, você tem que ter ele. E sem ele, tem muitas coisas que param, né? Por isso que tem que dar importância para essas pessoas. Sem a mão de obra, as coisas parem. Então, as pessoas, a gente tem que valorizar elas.
1: Prefeito, aproveitando, falando isso que o senhor falou, a questão do bairro, também nós temos notícias que agora, para logo, para os próximos dias, a gente não tem uma data definida, mas para os próximos dias já tem mais obra acontecendo, mais asfalto acontecendo, tem mais coisa acontecendo também lá para as demais ruas, prefeito.
2: Isso, eu tinha pedido aí da Cleonice, que ela é assessora ali do PAIM, né, que ela tinha me dado.
1: Suplente, quatro, prefeito.
2: Suplente, isso. Que ela vai concorrer a deputada, até a Cleonice. Agradecer a ela também, né? Que ela me mandou também agora 400 mil. Que já tem o projeto tudo pronto, já vai ser licitado na próxima semana. Que agora foi feita as ruas, aquelas ruas que sobrou lá do Moro, vai ser feita todas elas. Logo, logo, no mês que vem, que licita. Então é um grande ganho, porque com esses 400 mil, como as ruas ficaram aquelas pequenas, vai fazer umas quantas ruas ali. Então certamente o bairro vai ser feito todo ele.
1: Foi feito a João Pessoa, né, prefeito, que nós estivemos lá, também a Lagoas ali, agora vai ser as transversais. Que é importante demais também, a população perguntava, vice, né? Até um dia, nós saindo da entrevista aí, o prefeito ali, né, sério, prefeito, tá muito linda a obra, mas vai passar aqui também, o prefeito disse, vai passar. E agora tava para se concretizar, vice-prefeito.
2: Isso aí, e segunda-feira também, tava dizendo aqui já, que vai ser licitado o pavimento, né? Segunda-feira tá sendo solicitado, então que é outra rua, e logo, logo vai ser feito também.
1: Então, as ruas, os municípios, os bairros, todos estão sendo atendidos, né? A gente tem certeza que ao longo do tempo também, acredito que toda a cidade vai estar completa, mas é um grande avanço, vice-prefeito, para esse progresso que a gente vê que já começou, devagarinho, mas está começando.
3: Está começando, estamos fazendo os investimentos necessários, aí a gente gostaria, né, prefeito, de fazer, por muitas vezes, atender as demandas mais rápido, mas a gente não consegue, né, nesse ritmo. Mas eu acho que a população entendeu a forma que a gente está administrando e fazendo, e está vendo que está chegando lá nas pessoas também que mais precisam. Tipo, porque muitas vezes no dia a dia da gente passa, não é que feliz de quem tem melhor condição de vida, feliz que tenha sempre mais, mas também temos que ter o mesmo olhar para aquela pessoa que batalhou tanto quanto, mas não teve o mesmo, vamos dizer, não é nem sorte, mesma condição de ter chegado melhor hoje. Então cabe a nós também olhar para todos com igualdade, e é assim que a gente está trabalhando e fazendo, como está sendo feitas as obras aí nas ruas.
1: É importante demais, várias obras acontecendo, então notícias boas, pessoal aí do Morro, pessoal das outras ruas, demais ruas aí, a gente sabe que quem sabe não vai ser agora, mas dentro de pouco tempo também, os recursos estão vindo, as parcerias, as mãos estão se movendo para que tudo aconteça. Prefeito, vamos falar de uma demanda importante que eu também gostaria de falar com o senhor, que essa semana ainda nós estivemos lá na linha Usina, também na linha Narzete, onde está sendo perfurados poços, uma demanda que também é antiga e que agora começa a atender a população, prefeito.
2: Isso é importantíssimo, porque pega, né, essas linhas, né, que é a dificuldade da água, né? Então a gente está fazendo esses dois poços aí, a linha Usina e a linha Narzete, para atender essas pessoas, né? Com os postos, e a gente vai também trabalhar na rede de água, né, para reformar ela, que é tempo já que tem, que as enchentes que deu ali atrás, ela foi estragada os canos, então organizar, porque senão o caminhão mesmo da prefeitura que leva água, praticamente todos os dias tem que estar indo, e daí a gente sabe que tu levanta de manhã sendo uma família aí, não tendo água e coisa, né, vamos organizar, tem que dar o apoio para que elas permaneçam lá no interior, que entendeu, a agricultura familiar que é muito importante para o município. Então, eu acho que elas são merecedoras, e agradecer também ao governo do estado, né, que a gente conseguiu esses projetos aí dos dois poços. Está fazendo eles. Tomara que eles doem água, os dois, né? Porque pode acontecer de algum não dar, mas a gente, se não dá no lado, já vai atrás do outro e vai ajeitando. Nós vamos ter que resolver esse problema. Que eles merecem aí. E assim, hoje Hoje até tá normal, né? Mas ali na frente vem a seca de novo e nós temos que se prevenir antes. Então, agradecer aqui tudo que se envolveram para que esse trabalho acontecesse. Aqui agradecer o Gilvani, que nos auxilia muito nisso também, né? O secretário da Agricultura. É, certamente, eu acho que as maiores obras nossas é cuidar das pessoas, né? E dar dar uma água de qualidade para elas, é para estar ajudando as famílias. E é que nem fosse investir na saúde, na verdade.
1: Que nem o senhor, nós estávamos comentando, prefeito, se eu não me engano, lá na linha Narzete, que o senhor me contou, eu não cito o nome, mas de pessoas que às vezes tinham caminhado de mais de 7 quilômetros para buscar água, agora tendo esse poço lá, a qualidade de vida muda 100%.
2: Muda. Imagina, a água vem aqui do Alto Alegre, na propriedade do Artemio Batenica, aqui tem uma fonte, e se dia lá embaixo, né? No último morador, então, quando acontecia um problema, né? Tem que caminhar tudo, mas é complicado. Então vamos dar uma mão, organizar para essa água que chegue em casa, né, com dignidade para essas pessoas.
1: Importante demais isso, porque esse atendimento, a gente sempre fala sobre saúde junto com o senhor, mas água é saúde, água é vida, né? Então é importante ter essa água, até agradecer, se eu não me engano, prefeito, o seu Sérgio ali na linha usina, né, que cedeu o campo também para a obra. Um poço que ali a gente estava conversando, mais de 180 metros, uma água de qualidade limpa, boa. E isso tudo aí valoriza também as pessoas, vice.
3: Valorizar as pessoas, valorizar a família, ter uma qualidade de água, que a qualidade da água é saúde. Quanto o poder acordar pela manhã, abrir a torneira e a água estiver lá, isso aí, a gente é só quem passa. E talvez não sabe mensurar o quanto isso significa na vida de uma pessoa. Então, a gente, uma das obras demorou, né, prefeito? Não foi nada fácil para conseguir a liberação. Mas, graças a Deus que chegou, deu certo. A outra está acontecendo também. Foi um pouco mais rápido, mas também vai dar certo. Porque, né, o prefeito falou, se acaso der algum atrapalho ali, nós já vamos se movimentar para que a gente consiga organizar isso aí e poder atender essa demanda também das duas linhas. Porque isso é... Não tem uma... Falar em comida importante, água importante, tudo é importante. Mas muitas vezes tu tá dormir sem água, acordar e não ter água na torneira, é difícil de uma família resistir no local. Então, é incentivo também, tá? E que bom que nos próximos dias a gente vai conseguir atender essa demanda também.
1: Antes da gente continuar aqui, deixa eu só mandar um abraço rapidinho. O pessoal tá chegando, a secretária Rosemary Milano. Conhece, prefeito? Tá assistindo aqui conosco. Bom dia, Jardé, a toda a nossa comunidade de Entre Rios do Sul. Bom dia, Amana, né? Um grande abraço, Amana. Obrigado. Márcio José Seco Duarte, bom dia, assistindo aqui de Erechim. Grande abraço, Márcio, todo o pessoal de Erechim. Também a Natália Orlowski, bom dia, assistindo também aqui de Erechim. Um grande abraço. E a Lia Carvalho, assistindo aqui de Foz do Iguaçu. Um grande abraço, Lia, um grande abraço a todos vocês. A Secretaria da Argenta, Valdir Tormen. Um grande abraço também para o Cleomar, para a Lúcia, para a Neus de Quadra, enfim, a todos vocês que estão chegando. Você que pode, vai curtindo, comentando, compartilhando. A gente leva informação para a nossa comunidade, também para a nossa região, mandando um abraço a todos os nossos amigos. Quem sabe moradores que eram daqui tiveram que ir a Erechim. Então a gente manda um abraço a todos vocês. Muito obrigado. Prefeito, vamos falar dela. RS-483. Tá andando as máquinas na pista. Tá ficando bonita a obra ali, prefeito.
2: Tá. A gente vê, né? A empresa aí tá se instalando já aí, né? Então, essas máquinas já estão fazendo a limpeza, né? A primeira medição, limpeza aí. E já deram, né? Essa semana aí o trabalho foi bom aí. A gente já vê uma grande diferença, né? Só com a abertura, né? Então, é um momento de alegria aqui para a nossa região, na verdade, né? Então, tenho certeza aí que com o empenho dessa empresa aí, uma empresa muito boa que pegou esse asfalto aí, elas têm um planejamento deles, né? Que tem data para começar e para terminar, isso que é importante, né, Jardim? Sim. Então, a gente vê aí a nossa cidade já, né? O movimento na cidade, né? O pessoal aí é muito importante isso daí.
1: E é bom, importante a gente falar, prefeito, eu até conversei com um dos responsáveis ali, o seu Avelino, mandar um abraço para ele, que provavelmente está nos escutando. Ele falou que botou na 104.9 e ele não tira mais do carro lá. Então é importante. Grande abraço. Seu Avelino, que provavelmente deve ser dos meus conhecidos. Ele é meio castelhano, fala meio espanhol, assim, eu entendi, a gente da fronteira, a gente se entende. E ele me comentou, prefeito, que a partir da semana que vem vai começar a chegar já o baú para guardar as ferramentas ali na, no local onde foi designado para a empresa também. Logo também vai chegar em torno de 5 a 6 containers. E aí vai ser montado já a oficina, o barracão, tudo. E aí sim, o bicho começa a pegar de verdade, prefeito. Aí o maquinário vem. Ele me disse que estão trabalhando com 5 caminhões, está para chegar mais 3. Então, a empresa tá vindo em peso para cá, prefeito.
2: Isso aí. E vindo a empresa, vindo o caminhão, vindo isso daí, precisa de funcionário, né? Isso. Que eles estão contratando, do nosso município, tem uns quantas pessoas trabalhando. E certamente ali na frente vai precisar mais ainda. Então, é carteira assinada aí para, sabe lá, 2 anos, no mínimo 2 anos. Então é uma alegria aí ver esse pessoal, né, trabalhando e o desenvolvimento, né, o tão sonhado asfalto está aí. E pode ter certeza que Entre Rios hoje ele pegou um rumo de crescimento, pode ter certeza. Que eu sempre dizia, né, que esse município aqui, que o nosso lago, tudo, né, ele merece isso daí. Eu acho que é 62 milhões. Eu acho que está vindo de volta uma parte que já saiu daqui. Que são os nossos impostos, tudo, né? Então é merecedor. E, mas nada mais justo aí do que quem ganha com isso é a nossa população, a região. E que não, você estava falando essas pessoas que estão vindo de Erechim, fora daqui, que eram daqui, né? Que estão nos escutando, né? Que elas têm a família delas aqui. Sim. Então é que alegria para ouvir de volta, quem sabe, aqui, né? Que esteja um emprego aqui. Ou vem visitar a sua família, né? Sair de casa, né? Tem um asfalto, vem aqui. É, se ela, quem sabe, vinha uma vez por ano, duas, aí quem sabe vem 4, 5 vezes aqui de volta aqui, né? E o pessoal que vem na beira do lago, tudo isso aí vai ser o tempo que vai contar isso daí, essa história da vinda do asfalto.
1: Vice Rodrigo, eu também estava conversando com o seu Avelino, aí ele me comentou que ele pretende terminar ainda, né, até o final dessa semana, no caso hoje ou o início da semana que vem, a obra da limpeza, e aí começa a terraplanagem. E ele estava me comentando sobre, né, os lugares onde precisa passar a tubulação. E ele me falou que vai precisar pelo menos de uma equipe de 5 pedreiros e também auxiliar de pedreiro ali para fazer essa obra. E mais um pessoal que já começa agora segunda-feira a trabalhar. Por cima, ele me falou, de 15 a 20 já estão. E mais pessoas vão ser empregadas aqui do nosso município. Então não é só a obra que está vindo para o município, está vindo também emprego, está vindo também qualidade de vida para as famílias. Então, esta obra da RS 483, a gente vê hoje que ela tem uma importância muito maior que muitas pessoas imaginavam que era só asfalto, mas não é.
3: Não é só asfalto. Falávamos na outra oportunidade, né, Jardel, que a gente, claro, o nosso tema e o foco era vamos lutar por esse asfalto que nós precisamos. É, vencidas etapas, mas junto com ele foi vencida outras também, porque 20 funcionários, o custo da obra, que vai ser o custo lá do governo, o dinheiro que ele está injetando, parte desse dinheiro já está ficando aqui, já está sendo gasto aqui no município, já está sendo gasto no nosso comércio. Muitas pessoas tiveram oportunidade de alugar casas, muitas pessoas já têm. Aquelas pessoas, então, que tiveram oportunidade do trabalho. Que bom, né, Jardel? Que já iniciou e já iniciou mexendo com a parte econômica e com famílias, com pessoas. Porque está levando o salário lá dentro da casa para melhorar a qualidade de vida daquela família. Então, e fora as outras coisas laterais que vai vir, porque vai ter que ter borracharia, vai ter que ter mecânica, vai ter que ter um suporte aí para esse pessoal, porque é máquina trabalhando o dia todo. Então, são oportunidades que estão vindo, já se começando. E também, Jardel, a gente vê no olhar das pessoas a diferença do semblante já dela, vendo a obra, vendo pessoas. Falei essa semana com uma pessoa de 92 anos aqui no mês. 92, uma senhora. Ela comentando e a felicidade. Ela disse, eu não imaginava que eu ia passar por esse momento vendo isso aí acontecer. Então, isso faz com que a gente batalhe ainda mais, porque tu vê que é o caminho de resultados, e é isso que a gente espera, que a gente consiga sempre fazer o melhor.
1: Acho que esse é o maior pagamento, né?
3: Sem dúvida. Isso aí não tem valor no Jardel. Quando a gente vê as pessoas ali dando força e feliz por que está acontecendo, porque não parece, mas a obra ela está acontecendo, Jardel, lá na RS-483, é na cidade, é investimento para a agricultura, para a saúde, são todos os setores olhados. Não, a gente não esqueceu de nenhum, acho. Pode me corrigir se às vezes a gente se passa, porque às vezes precisa disso. Diz, aqui ficou um pouquinho, a gente gostaria demais, né, prefeito? Mas a gente vai atrás. Mas a gente sempre toma esse cuidado, porque para ver o resultado é ver as famílias bem.
1: É importante, prefeito, que esta obra da RS-483 ela já vai entrar logo na terraplanagem. Também aí vai ter mais serviço. E aí sim, tem gente que às vezes diz assim, eu só acredito vendo. Então logo vai acontecer, logo o asfalto está aí, a empresa vai vir para cá. Conversando com o seu Avelino, me falou, nós íamos trazer primeiro a empresa de concreto, que também já ia ajudar um monte, mas nós decidimos trazer a empresa de concreto junto com a de asfalto, já tudo de uma vez só, já para a gente montar e equipar ali. E as coisas vão acontecer aos dias, vai passando os dias, a gente vai começar a ver, prefeito.
2: Viu, Jadela, eu vejo assim que a entrevista tem que aproveitar esse momento. Esse momento que eu digo, nós vamos ter uma empresa, a usina aqui de asfalto, de concreto, a empresa, né? Então nós temos várias. Nós temos, por exemplo, o calçamento do Alto Alegre, nós temos a nossa usina, que precisa lá embaixo, né? E nós vamos ir atrás disso. Nós já temos um planejamento aí, né? Logo, logo, na semana que vem, a outra eu vou ir atrás. Já tem alguém da empresa também que vai nos ajudar, para ir em busca, através dos impostos da Engie, imposto da Creral, que tem a subestação lá embaixo, né? Nós vamos atrás, já para esse ano, para o ano que vem, quem sabe a Creral não ceder uma parte do imposto, a Engie, CDI tem grande possibilidade, porque vai ser para eles mesmo, né? Sim. De fazer esse asfalto daqui até lá na usina, até no Alto Alegre. É um grande planejamento que nós temos. Por isso que nós temos que aproveitar esse momento. Que está instalado aqui, ele reduz o asfalto, por exemplo, que ele tá, como ele está instalado aqui, ele reduz lá mais de 20%. Então veja bem, né, a gente tem que aproveitar o que conseguir asfaltar, né? Se nós conseguíssemos aí, quantos serviços que vai poupar, né? Por exemplo, essa aqui também, né, que vai ter a Cruz Altense, as nossas máquinas não tem mais patrulha, não tem que gastar diesel, mais nada, né? Então, é um grande ganho para o município. E assim, ó, eu sempre disse aqui, ó, a gente tem que lutar, tem que persistir na coisa, né? Eu sempre disse aqui que nós ia fazer os dois, asfalto ia começar, não é porque está certo hoje, né? Mas eu sempre falei isso. E assim, ó, e essa decisão que nós tomamos aquele dia de lá na beira da estrada, é uma decisão que foi muito importante. Eu não vou aqui desprezar ninguém, que sei lá, há 20 anos atrás, porque eu digo assim, ó, é dentro do nosso direito. Quando você tem a razão, você pode lutar com quem você quiser. A política tem que ficar de lado, você tem que buscar direito pelo teu município, pela tua região. E o nosso lago aqui está quase pronto aí. Eu quero mostrar para a população o quanto que nós demos ICM para a União e para o Estado. Então, se nós não correr atrás do nosso município, vai para os outros. Mas o direito é nosso. É nosso, e se precisar lutar mais ainda, tu pode ter certeza que nós vamos lutar. Isso aí, eu acho que é um direito, independente do lado político. Eu quero aqui dizer bem claro, né, que como gestor, cada um, ele administra do jeito dele. O meu é lutar pro meu direito, por minha população, independente do lado político. Se fosse lá o PT, lá em Porto Alegre, eu ia fazer a mesma coisa ou pior. Porque eles têm que dar valor, né? Quando você está do lado, vim aqui e resolver o problema. Não empurando para nos, né, passar uma... Eu vou dizer, a gente conseguiu tudo isso aí. Mas foi um grande cruzeiro, né? Toquei uma defesa, várias viagens. Passar, levar esse povo no aniversário, isso aí, tudo bem. Faz parte também, né? Mas às vezes não precisava disso.
1: E é importante, prefeito, a gente falar, né? A população vai entender. Né, quem está em casa vai entender, às vezes a gente precisa sacrificar de um lado para cobrir outro. Né? Teve muita gente até com relação à beira do asfalto, com o pessoal que estava lá, né? Tudo bem, vocês estão no direito de vocês, mas atrapalha os outros. Na verdade, não é que atrapalha. Na verdade, a gente precisa se fazer uma escolha. Às vezes precisa quebrar alguns ovos para poder fazer um café bom. Às vezes precisa doer de um lado para poder resolver do outro. Então hoje. Depois de tudo isso aí, já não tem mais pessoa na beira do asfalto, já não tem mais aquele debate de sim ou se não. Tá acontecendo a obra, tá aí, vai beneficiar todo mundo, né? E um ponto importante, prefeito, aqui pra gente já passar pro outro lado, que também tem notícia boa, a gente pede novamente aqui na nossa programação, aproveitando o espaço da prefeitura, que o pessoal que tá transitando aqui na RS-483 de Cruz Altense, entre Rio do Sul, todo esse trajeto aqui, ande com cuidado ali, né? Ande com cuidado, tem máquina na pista, tem trabalhador ali, tem os meninos que ficam ali direcionando o trânsito, e muitas das vezes a poeira acontece, o declive, enfim, ande com cuidado ali para você preservar a sua vida e a vida do seu próximo. Então, a gente deixa esse pedido para você. E ontem à tarde, prefeito, nós conversamos sobre a RS-483, não deu muitos minutos, 4 horas da tarde, 5 horas da tarde, mais ou menos, recebemos uma notícia importante.
2: Isso, até ontem, era para ter ido semana passada e foi daí ontem eu consegui lá falar com o prefeito Silvano, que ele está indo a Brasília segunda-feira. E daí nós fomos lá ontem de manhã, às 10 horas, fizemos uma reuniãozinha lá, que nós estamos organizando com o nosso asfalto de Interlisa Três Palmeiras, que nós estávamos, né, indo atrás para que seja empenhado esse dinheiro, né, o quanto antes. Conversemos, né, trocamos nossas ideias, que agora vai ele segunda, eu vou aqui de 20 dias e nós vamos indo. E tivemos uma alegria aí, quando foi à tarde, às 4 horas aí, 3, 4 horas da tarde, foi empenhado o dinheiro. Tá aí, ó, tá até, eu acho que tá no Face, tá por todo mundo viu aí, os 10 milhões e meio aí. Então, o que eu quero dizer assim, como é que tá agora? Agora, nas próximas semanas, a gente já vai licitar o asfalto. Então, assim, ó, é uma grande alegria dizer aqui que pode ser dado outro início de ordem de Entre Rios a Três Palmeiras, de Três Palmeiras para Entre Rios, né? Sai a licitação, pode ter a obra dos dois lados do município. Isso é inédito, né, Jardel? Mas por isso que eu estava falando antes, vou repetir aqui, ó. Quando o prefeito Silvano, nós trabalhamos, né, vice, 8 meses, 9 aí, que nós assumimos, montemos um consórcio novo de 3 municípios, na verdade, né? Mas mais que trabalhou foi Entre Rios e Três Palmeiras, né? Aqui o prefeito Silvano, quantas já fizemos a Brasília, fomos lá lutar para nós conseguir esse dinheiro do líder de bancada, que é um dinheiro que não era fácil conseguir. A população sabe que lá tinha 121 propostas do estado do Rio Grande do Sul. Nós tínhamos que conseguir mais de 15, 16, foi conseguido 16 votos dos deputados federais. Então, dois municípios pequenos, né? Não era fácil. Então, nós tivemos um grande. Eu vou dizer assim, ó, esse dinheiro de Três Palmeiras, ele foi mais difícil do que de Entre Rios e Cruz Altense. Porque você estava disputando com vários, com Porto Alegre, com Caxias, com o estado inteiro. E nós tivemos aí, dizer assim, né, que o PT no Rio Grande do Sul, nós temos 6 deputados federal e um senador que é 7 votos. O Silvano, que é o PP, ele tem 4 federal e também tem um senador, que são 12 votos. Então nós queremos agradecer, e dos outros partidos também. Mas aí é que nós saímos de casa já, né, com esses nossos deputados, pedimos para eles, todos nos ajudaram. Depois tinha o deputado do PSDB que nos ajudou também, né? Então nós chegamos aos 16 votos. Então foi uma grande conquista. Agora a gente vai aí licitar isso daí. E o prefeito Silvano II está indo a Porto Alegre, a Brasília. Nós já estamos trabalhando porque em novembro vai ter continuidade da obra. Então nós vamos pedir o resto do valor para terminar a obra. E se nós conseguirmos os 15, 16 votos, nós vamos conseguir o dinheiro para terminar toda a obra. Valeu. Sim, é um trabalho que já estamos montando, estamos fazendo, né? Inclusive, amanhã cedo, o deputado Marcão vai estar aqui em Rio, nós vamos conversar com ele sobre isso. Nós já estamos montando, né, de novo, para chegar lá, deputado por deputado, para conseguir a continuidade e terminar essa obra. Mas dizendo assim, que é um momento de muita alegria mesmo, porque conseguir, depois de 50 anos, conseguir os dois lados, né? Ligar essa região é um motivo de na verdade quem vai ganhar com isso é o Entre Rios, vai ganhar mais de todos os municípios, mas a região toda ela vai ganhar. Nós temos a JBS aqui, né, Aurora, Alfa, Chapecó, que vem em Erechim, então pode ter certeza que esse movimento que está agora na cidade, com esse passado assalto aqui, certamente ali na frente vai ser da assim para melhor.
1: Vice-prefeito, é importante a gente falar, até como o prefeito falou, esse valor conseguido já da emenda de bancada foi um fato histórico, né? Concorrendo com hospitais, concorrendo com obras e também, né, de grandes cidades. A gente tem em comparação também aqui a Erechim também, que recebeu o aporte de mais ou menos 15, 16 milhões, eu não me lembro ao certo agora, mas Entre Rios do Sul recebeu 11 com mais algumas, né, junto ali, totalizando quase 15, quase 14, 15, né, prefeito?
2: 14 milhões.
1: 14 milhões. E a gente, depois de conseguir isso e agora ontem recebendo essa notícia que já foi colocada essa emenda para nós, o próximo passo é muito mais fácil que aqui. Do outro lado, para Cruz Altense, esse passo de Três Palmeiras aqui, o início de obra não depende, vamos dizer assim, de alguém, depende de nós mesmos.
3: Sem dúvida, agora é um trabalho que está dependendo das nossas próprias mãos. É a gente fazer o que tem que ser feito na parte burocrática, mas está tudo organizado, dá para você dizer assim, está bem encaminhado. Agora, a melhor notícia que a gente esperava na semana era que...
1: E a gente, depois de conseguir isso e agora ontem recebendo essa notícia que já foi colocada essa emenda para nós, o próximo passo é muito mais fácil que aqui. Do outro lado, para Cruz Altense, esse passo de Três Palmeiras aqui, o início de obra não depende, vamos dizer assim, de alguém, depende de nós mesmos.
3: Sem dúvida, agora é um trabalho que está dependendo das nossas próprias mãos. É a gente

0: se encurtando, vamos dizer assim. Mas a nossa batalha era essa, que se empenhasse para que a gente pudesse dar andamento em listar essa obra. Então foi uma sexta-feira diferente de novo. E hoje é o fim de semana, vai estar aí o pessoal, quem não, ainda não recebeu a notícia, vai acabar recebendo, que a gente agradece aqui, Jardel, as redes sociais, a rádio, porque ela nos ajuda a chegar a informação para as pessoas. E mais uma obra que dentro de pouco tempo vai estar iniciada. Então, isso vem somando, vem mudando muito significativo a nossa região, principalmente o nosso município, que ficou aí todo esse tempo aí na espera. É um momento que fica na história, eu acho que já ficou na história, não é que vai ficar, já ficou na história. E tem muito mais história para ser contada aí nos próximos dias e durante o ano aí.
1: Prefeito, para a gente encerrar já 10 horas em ponto, eu sei que o senhor tem mais compromisso. O que a gente pode dizer para a população hoje é que o progresso está chegando, o movimento está acontecendo. E a gente acredita que os próximos dias, ou a gente pode dizer os próximos anos, será de muita mudança em Entre Rios do Sul. A gente, eu já consigo olhar ao longe, prefeito, mesmo sendo de fora, vindo mais comércio para a cidade, tendo mais moradias. A saúde está sendo assistida, o campo está sendo assistido, a educação, todas as áreas estão sendo assistidas, cada uma no seu tempo. Então a gente pode ter certeza que Entre Rios do Sul vive um novo momento.
2: Isso, as conquistas são enormes, né? Porque, veja, a gente fala, não fala só de asfalto, né? Eu vejo esses 3 anos de mandato, que a gente tivemos 2 anos com o Adenilto, agora com o Rodrigo, foi conseguido várias conquistas, na verdade, né? A gente pegou aí. Veja bem quantos asfaltos que foram feitos. Nós temos uma. Veja bem, né? Porque a gente tem que falar aqui. Veja o que nós conseguimos aí da Engie nessa área de 6 hectares, agora mais 30 aí, que a gente fala aqui em 10, 15 milhões. A gente ontem também, veja o pessoal que estava nesse CTG aqui, quem chega aqui se admira, cara. É o CTG que nós temos, né? Aqui que isso fica a população pro resto da vida aí, né? Nos interior, nós colocamos galeria, colocaram o Beiro Novo, nós temos uma máquina aí quase de 2 milhões fazendo silagem agora, né? Conseguimos também. Então tem caminhão novo, várias. Assim não é, isso que ganha isso, né? O prefeito e o vice, né? A população, né? E o povo merece, né? Então isso é progresso. A gente tem que renovar, né? Que quanto mais nós conseguir, o próximo gestor que vem aí, né, que ele pega esse município andando já, né, e que ele toque, né, porque a gente tem que pensar para frente aí, fazer um planejamento a longo prazo. A gente fazer o planejamento em um ano só você não consegue fazer. Tem que ser longo prazo aí, sentar com a população, discutir, né, o que vai ser o melhor para o município. E eu acho que é isso que nós vamos fazer, né, Rodrigo? A gente sempre fez isso lá na minha mesa. E dizer, ó, quinta-feira. Agora, próxima quinta-feira, já está aqui o pessoal da 77, já vão vir assinar o contrato. Vai já começar o início de obra das cabanas, né? As cabanas aí, ele me mostrou o valor da cabana, é 200 mil por cabana. Então, veja bem, isso vai ser muito bonito ali. Então, ano que vem vai ser, já vai estar andando isso antes do fim do ano. E tem mais gente querendo colocar a cabana aí. Outras coisas no nosso turismo aí. Então, nós temos que se preparar aí para o futuro. Nós temos futuro, o interior tem futuro na mão. Mas depende, né, dos gestores, das pessoas sentar e tudo junto, né? Independente lá da partidária aqui, porque isso nós estamos fazendo isso aí para os nossos filhos, né? Que fiquem aqui, netos, que isso aqui amanhã depois. Porque o nosso Entre Rios é um cantinho do Rio Grande que tantos querem. Tem vários municípios que eu vou, a gente viaja muito por aí agora, que quantos, ó, lá tem um município, é maravilhoso, que aquele lago, aquela água, né? Então nós, a nossa população tem que valorizar mais. Nós temos que dizer que nós moramos num lugar, um lugar assim, especial, na verdade. É especial, porque tendo capital da Motonáutica aqui, nós representamos muito nesse Rio Grande. E aonde a gente foi lá, o Gabriel lá, quando eu assinei lá os 62 milhões de asfalto, ele disse a capital do Rio Grande do Sul da Motonáutica, merece. O Gabriel falou para nós lá. Então veja bem. Né, graças a Deus, agora esse reconhecimento para o nosso município. E vamos dizer assim, que tem que ter fé e né, fé nas coisas e trabalhar para que aconteça.
1: Vice, para a gente encerrar também, um ponto importante que o prefeito falou, eu acredito que era uma das maiores preocupações da população, que era a questão dos próprios filhos, né? E agora, todas essas obras acontecendo, o progresso vindo, a gente acredita que até mesmo o coração desses pais, o senhor que também tem criança pequena,

0: Acredito que também era uma preocupação, né? Ah, os filhos vão ter que estudar, vão ter que ir embora. A gente acredita que essa realidade vai começar a mudar aos poucos.
1: Eu tenho certeza, Jardel, disso. Eu sempre, nós nas viagens falava com o prefeito, eu tenho certeza, eu tenho convicção do que vai acontecer. Porque não existe. O nosso município merecia isso. As pessoas mereciam o que está acontecendo aqui hoje. É um direito delas. É a dignidade delas. E nada mais do que dignidade para a família poder estar a família por perto. Por que que sempre nós tínhamos que ir fora, Jardel? Por quê? Está chegando o momento de nós virar essa chave. Nós precisamos virar essa chave. Tenho certeza que tem muitas pessoas já pensando em vir investir aqui. Olha, é só nós avançar um pouquinho mais aí, nós vamos estar se deparando com isso. Ontem mesmo estava falando com uma pessoa, me contando uma história. Ela disse, ela gostaria de vir aqui investir, mas tinha um pouco de insegurança. Porque se falava ao longo dos anos e não acontecia. Mas como é que agora acontece? Mais de 50% das coisas acontecem, Jardel, pode me questionar, eu tenho uma leitura, digo assim, depende de nós mesmo. De nós acreditar onde a gente pode chegar. Nós não podemos ser negativo. Nós temos que ter positivo, nós temos que dizer, vai dar certo, ir lá e trabalhar para aquilo dar certo. Os atrapalhos vão acontecer, mas nós nunca desanimamos. Porque quando a gente recebia uma resposta que não era aquela que a gente queria, a gente sentia um pouco, mas já uma cabeça maquinava como é que se faria para conseguir avançar. E é por isso que as coisas acontecem. Agora, essas pessoas que estão vindo, elas estão acreditando. Elas têm certeza que as coisas vão dar certo. Senão, as pessoas não viriam que nem investir em cabana aqui. Por quê? Porque elas têm certeza que vai dar certo. Aqui é o lugar, nós temos um lugar pronto, nós temos só que lapidar um pouquinho melhor. Logo, logo, nós vamos estar aí de segunda a segunda com gente chegando e saindo do nosso município, vindo aqui trazer, gastar o dinheirinho dela e ficando aqui para a nossa população e no município, que vai transformar isso tudo em benefício de retorno à população. Então, esse é o sentimento que a gente diz. A gente tem que ter convicção, a gente tem que ter firmeza e acreditar e batalhar. Nunca desistir. Logo ali na frente nós vamos ver, acredito eu, Jardel, que aqui, 4, 8 anos aí, talvez nós estamos discutindo outros assuntos, que esses já estão todos vencidos, já foram todos conquistados, e o quanto nós vamos avançar ainda mais.
0: Prefeito, quero lhe agradecer mais uma vez, vice, quero lhe agradecer mais uma vez, e antes de eu deixar os senhores falarem, quero terminar aqui a minha parte, pelo menos, prefeito, falando de uma mensagem que eu recebi aqui, ó, e é bom a gente olhar para trás de vez em quando. Olha só a mensagem que eu recebi. Quem diria? Há 2 anos atrás, a cidade vivia uma enchente histórica. Medo do que viria a seguir. Uma incerteza, se conseguiria se reerguer. E hoje, podemos ver a cidade em pleno funcionamento, cheia de obras, asfalto, que é o principal sonho se tornando realidade. E a chegada do acesso asfáltico é uma honra poder viver esse período de transição que Entre Rios do Sul está vivendo. Que venha o progresso, o crescimento, a prosperidade para o nosso município, mas principalmente que venha muita alegria para esse povo de Entre Rios do Sul. Acredito que esse é o nosso sentimento, prefeito. Depois de tudo isso que nós passamos, 2 anos atrás, ontem até, se eu não me engano, a prefeitura soltou o vídeo, né? Muitos dos vídeos eu apareço porque a gente estava dentro da água. E a gente olhar 2 anos atrás uma cidade cheia de água, hoje a gente vê uma cidade em pleno funcionamento, uma cidade que está em obras, progredindo e crescendo. É motivo de a gente se alegrar, como disse o vice-prefeito, é motivo de a gente acreditar cada vez mais.
2: Veja bem, Jardel, eu assumi agora 3 anos e meio, né? Nos primeiros, acho que 2 anos e meio, aí eu assinei 4 decretos de seca, de enchente, né?
3: De pedra.
2: Quanto desafio que nós enfrentamos aí, né? E assim, nós temos um povo guerreiro aqui no município, tudo pega junto, né? Então, a gente, todo mundo junto, né? E conseguimos dar a volta por cima, né? Isso é o povo, né, que faz isso, é ele que lá no campo, na cidade, né, que o trabalho dele que faz essa transformação aí. E dizer assim que para mim, minha família, é motivo de muita alegria, né? Estar nesse momento como gestor, que eu acho que é né? A gente aqui, todo mundo faz o trabalho dele, mas é um momento especial do município, que chegou, esse é um momento que ele tinha que acontecer. Se não fosse eu aqui, fosse outro, ia acontecer a mesma coisa, quem sabe, né? Dessa virada de chave, que nem o vice disse, né? Mas, e a gente aqui quer agradecer a todos. Quem sabe ele não aconteça da forma que muitas pessoas quisessem, ou diferente disso, daquilo, mas que aconteça, né? Que quem ganha isso com o nosso município, e certamente está acontecendo. E as pessoas que são beneficiadas, o município, a região, a gente quer deixar aqui um grande agradecimento aí. Vamos trabalhar aí, que certamente para frente aí, que todo mundo tenha saúde, que Deus nos ajude, que dê safra boa. A gente depende da agricultura, veja a agricultura, né? A gente fala um pouco dela. Quanto desafio que a agricultura, né? Vai plantar o trigo esse ano, já tem previsão de muita chuva. O agricultor não sabe o que vai fazer. Então veja bem, né? É um guerreiro esse agricultor, né? Então, eu já vivi disso também, né? Quantas vezes que a gente ganhou dinheiro e quantas vezes que a gente perdeu, né? Mas ele continua lá trabalhando, ele é um homem de fé, né? Então agradecer a todo o nosso município, a todas as pessoas, e vamos, fé em Deus aí que está dando certo.
0: Vice.
1: Obrigado, Jardel, pela oportunidade aí de nós estarmos aqui novamente, e fazer um agradecimento especial a toda a nossa população. Essas conquistas são de vocês, é por vocês que a gente batalha o dia a dia. E vamos seguir firmes, que acho que o momento é importante de nós estar todos juntos e dar continuidade. É, que nem o prefeito falou, muitas vezes talvez não é do jeito que eu queria, não é do jeito que ele gostaria, mas as coisas têm que acontecer. Um bom fim de semana a todos, e mais uma vez obrigado pela oportunidade.
0: E nós encerramos por aqui agradecendo a cada um de vocês que esteve conosco aqui na nossa manhã, mandando abraço para o Elinho Ferrares, a Lúcia, o Cleomar, a Silvane, um grande abraço, muito obrigado, a Lia, vamos lá, Leonel Brizola, olha, Leonel Brizola, um grande abraço, obrigado por estar conosco, Regiane Eugenic, Nadir Signor, Arthur Euzinga, Irani Lira, Luiz dos Santos, Anne Piazza, Elza Bortoli, Paulo Ademir Euzinga, Dona Vera Lúcia Azevedo, todos vocês que estiveram conosco aqui na nossa manhã, comentando, curtindo, compartilhando, muito obrigado, a gente deixa o nosso abraço e a gente volta com a nossa programação normal. Um grande abraço a todos, um bom final de semana.
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Bom dia, muito bom dia, meus amigos, meus queridos ouvintes. Estamos iniciando o programa do Agenda Cultural, o seu programa de sábado aqui da Rádio Amigos 104.9 FM. Então você, meu amigo, meu querido ouvinte que está sintonizado na nossa companhia, ou você que sintonizou agora, que está ligando o seu rádio agora, ou até mesmo você, você que está nos acompanhando e queira participar, participe do nosso programa no nosso WhatsApp, WhatsApp número 54999061234. Repetindo, 99906-1234, participe da nossa programação, peça sua música. 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E agora são 10h27 deste sábado, dia 16 de maio. A temperatura desta manhã está marcando 16 graus. E nós vamos dando início à nossa programação desta manhã com a música Anunciação, de Alceu Valença. E logo em seguida, Tribalistas, com a música Velha Infância. Então não desligue seu rádio, erga bem o seu volume e continue sintonizados na nossa companhia, porque a nossa programação está no ar.

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0: 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Meus amigos, meus queridos ouvintes, 10 horas 43 minutos. Vamos dando continuidade com mais músicas na nossa programação, com a música Várias Queixas, de Gilsons. E lembrando, você que queira participar, participe no WhatsApp 54999061234 e peça sua música.
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E agora nós vamos dando continuidade com mais músicas da nossa programação, com a música Agora Só Falta Você, de Rita Lee. E logo em seguida, Legião Urbana, com a música Que País É?

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E estamos novamente com a nossa programação. 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E agora são 11 horas, 16 minutos. Vamos dando continuidade com mais músicas aqui na nossa programação deste sábado com a música Você Me Vira a Cabeça, Me Tira do Sério, de Alcione. E lembrando, você que queira participar, peça sua música no WhatsApp 54999061234 e participe da nossa programação.

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horas, 11 horas, 31 minutos. Nós vamos para as últimas músicas da programação do Agenda Cultural desta manhã com a música Veludo Marrom, de Lineker. E desde já vou me despedindo de vocês. Um grande abraço a todos que sintonizaram na nossa programação. Um ótimo final de semana a todos e até segunda-feira na programação do Misturadão.

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Graças a Deus. Está no ar o programa da Igreja Evangelho Mundial de Entre Rio do Sul, a qual está localizada na rua Jacó Rigon Neto, 227. E quem tem o prazer de saudar nessa tarde é o pastor Lori. Você quer ligar para nós, liga, né? Para nós aqui pedindo teu hino preferido, pedindo a tua oração, pedindo, né? Que ofereceu o programa para alguém. Nós temos aqui pronto para fazer o melhor para você. Eu e o meu irmãozinho, né? Temos aqui para atender os teus pedidos. Liga para cá. E também já agradecendo a Deus por mais essa oportunidade que nós tem dado para estar reunido aqui, levando uma palavra de conforto, uma palavra de saúde, de paz, de alegria para teu lar, para tua família, você que está almoçando, já almoçou, vai almoçar, está descansando. Que Deus te abençoe nessa tarde maravilhosa, né? E também, né, para nossos amigos, nossos vizinhos, vai ser o programa para todas nossas linhas aqui, né? Entre Rio do Sul, para nossos municípios aqui ao redor também, onde alcança 104.9. Aquele está pela live, também está, né, pela internet. Que Deus venha abençoar você nessa hora maravilhosa aqui, essa hora sagrada, a hora do almoço, onde Deus está presente contigo nesta hora. Eu quero oferecer o programa também nessa tarde para meus netos que estão no aniversário, né? A Érica, também o Jonah, lá de Nonoai, que Deus vos abençoe com a graça de Jesus Cristo, que sempre seja as pessoas felizes na presença do Senhor nosso Deus, que venha abençoar também cada irmão, cada irmã que está na escuta nesta hora. Vai todo o programa, né, também ali para Getúlio Vargas, para Manliando e toda a sua família, também, né, ali para a linha Tomada d'Água, lá para a irmã Calorinda também, para todos os nossos vizinhos, ali para a Eliane, Cararo, lá para o Braque também, né? Que Deus vos abençoe vocês, né? Todos que estão na escuta. Então, quero deixar um versículo da palavra de Deus nesta hora que se encontra no Evangelho de Mateus, no capítulo 28 e no versículo 18. Graças a Deus. Pega a tua Bíblia, examina a palavra do Senhor nessa tarde. Porque só o Senhor pode mostrar o caminho, só Ele pode mostrar a verdade para nós, né? Há tanto caminho, mas que conduz ao céu é um só. É a palavra que é a guia para nós.

chegar na glória com Jesus Cristo, né? Diz assim a palavra do Senhor nosso Deus. Chegando-se, Jesus falou-lhe, dizendo: é-me dado todo o poder nos céus e na terra. Portanto, ide e ensinai todas as nações, batizando em nome do Pai, do Filho e do Espírito Santo, e ensinando guardar todas as coisas que eu vos tenho mandado. Eis que eu estou convosco todos os dias até a consumação do século. Amém. Graças a Deus. Aqui nós vimos a palavra do Senhor nesta hora, que é o poder está nas mãos e no poder está no Senhor Jesus Cristo, não há outro. Ele disse que não há outro, senão há salvação, senão em Jesus Cristo, né? Graças a Deus, é que ele disse que é dado para ele todo o poder nos céus e na terra. E ali Apocalipse capítulo 1 e no versículo 8 ele diz que eu sou a Alfa e Ômega, o princípio e o fim, diz o Senhor, o que era e o que há de vir, Todo-Poderoso. Graças a Deus, sabemos que ele é o princípio e ele é o fim, e ele é o Todo-Poderoso. E você que está aí do outro lado, pensando que há outro Salvador, não há. É ele o princípio e o fim, porque ele disse que é dado todo o poder nos céus e na terra, né? Aqui para nós não tem outro que nós possa nos socorrer, não tem outra salvação senão Jesus Cristo, nosso Salvador. Ele veio para dar jeito naquilo que não tinha jeito, ele veio, né, para salvar, para libertar cada um. Agora ele vem, na segunda vez, vem para levar os escolhidos a preparados, santificados e purificados, né? Então, nessa tarde, você que está aí do outro lado, né? Aproveita a oportunidade, aceita o Senhor como Salvador. Ele disse, né? Vinde a mim os cansados e oprimidos e eu vos aliviarei. Capítulo 11, no versículo 28 de Mateus. Então você que está cansado desse fardo, está cansado com os pecados, está cansado com fadiga, tristeza, dor, mas o Senhor nessa tarde quer te aliviar, porque ele diz que o fardo dele é leve, né? E é suave. Então, graças a Deus, não adianta carregar carga para mim, que eu também tenho um fardo para carregar, mas entreguei para o Senhor Jesus Cristo, porque o dele é leve, né? Graças a Deus, então veja esta palavra, né? Todo o poder me foi dado nos céus e na terra. E ainda prometeu de estar conosco todos os dias, se nós guardarmos seus mandamentos, a sua palavra, a sua doutrina, é uma promessa de Deus para a nossa vida, né? Então que Deus venha te abençoar neste momento, você que está aí do outro lado do rádio, está assistindo pela internet, que Deus venha te dar graça nesta hora. Agora pôs uma vasilha com água, uma peça de roupa, que nós cremos que a palavra do Senhor, ela é a verdade, e a verdade é que liberta. A palavra nos diz lá no livro de Êxodo, capítulo 23, verso 25, que ele disse que abençoaria nossa água e nosso pão, e tiraria do nosso meio as enfermidades. Então, que a água vai ser abençoada, vai pôr a unção e a virtude, e Jesus vai continuar fazendo um milagre na tua vida, se tu crê nessa tarde. Senhor Deus, Pai Todo-Poderoso, graças te demos, Senhor, por esse encontro nesta hora aqui na 104.9, Senhor Deus, para levar uma palavra, Pai amado, de saúde, uma palavra de alegria para esse ouvinte que está precisando, Pai amado, de um reforço espiritual. Ó, Papai do céu, entra neste lar, nesta família, no recesso deste lar, levantando o cansado, levantando o caído, fracassado, perdido, Senhor Deus. Nesta hora, Pai amado, que não é as minhas mãos que está sobre eles, mas é a tuas mãos que tem virtude saradora, a tuas mãos que tem o poder que abençoou no passado e continua abençoando, as tuas mãos estendidas para aqueles que crê na tua palavra nesta hora, Senhor Deus, o trabalhador que trabalha na indústria, no comércio, trabalha nas fábricas, trabalha na lavoura, na roça, no sítio, na chácara, Senhor Deus, o que trabalha na
construção civil, Senhor da Glória, as autoridades eclesiásticas, civis e militar, os médicos, as enfermeiras, Senhor Deus, estão lutando para salvar a vida, Senhor da Glória. Usa nas tuas mãos como instrumento na tua obra, Senhor Deus, para curar aquele que está doente, aquele que está enfermo, sem esperança. Mas o Senhor é o dono da vida, é que pode todas as coisas, porque o poder está nas tuas mãos neste momento, Senhor Deus. E nesta hora, essa vasilha com água vai colocando a virtude estaradora, e nessa peça de roupa também, nesta chave, aquele que vai fazer uso do mesmo, para que o milagre venha acontecer nesta vida, nesta casa, para que o nome do Senhor seja exaltado e engrandecido, desde agora e para todos sempre. Amém. Que Deus vos abençoe nesta hora. Então vai, é o hino para a leva espiritual do aniversariante e para todos nossos irmãos ali também, irmão Pedro, irmão Aracília, também a irmã Santina, também a irmã Fábio, Érico, Senhor Deus, irmão Antônio, todos os irmãos, obreiros da casa do Senhor nosso Deus, todo aquele, o Pai amado, que apacenta um rebanho, Senhor da Glória, vai esse louvor para a leva espiritual de cada um.

Graças a Deus, temos escutado esse ensino maravilhoso. Também quero agradecer ao irmão Massimini, todos os outros irmãos, a Leandro, a irmã Calorinda também, e mais irmãos que estão na live, né? E o irmão Massimini tem pedido um louvor, que Deus vos abençoe, quero oferecer, né? Jamais um louvor para a vida espiritual de cada um de vocês que estão na escuta. E também a senhora Carolina pedindo, né? Dois louvores oferecendo para o Johnny, para Eric, para o aniversário. Que Deus vos abençoe, né? Então, nessa tarde maravilhosa, vamos receber esse programa maravilhoso. Aí também do Benjamin Constante, a família de Sales, que não perde um programa. Nossos amigos aqui, né? De Entre Rios, aqui o irmão Cavalesca, ali o Josia e todo o Dindim também. Todos nossos mecânicos, chapeadores. Ali também, o Ciro Capitani, né, da farmácia, também aqui, né, do posto de gasolinas, irmão. Que Deus vos abençoe cada um de vocês, de tudo que trabalho, né, nessa tarde maravilhosa. Então, vai esse louvor para a leva espiritual de vocês e para o irmão Massimino que tem pedindo, viúva sem nada. A Deus te abençoe, irmão Massimino, que agora a viúva ficou rica, tem Jesus Cristo na vida, né?

graças a Deus, né? Tem um ensino maravilhoso, foi oferecido lá para o aniversariante, para todos na escuta. Também quero agradecer cada um que está na live assistindo, né? Também que estão na escuta pela emissora Record, aqui está no nosso lugar aqui, né? Também lá também para Vitório Vargas, que temos certeza que a Mariana está lá também assistindo pela internet, e para todos ali para o Neri, e para todos, para Salete, ali para o irmão José também, né? Ali Erechim e toda a sua família também. E aqui também, né, para Linha Dal Bosco, lá para o Jace, Tibola, lá para Benjamin Constante ali, né, também Santa Lúcia, ali para o Padre Livino, meu cunhado, para toda a sua família, que Deus vos abençoe cada um de vocês, e também nossos ouvintes, meus amigos, cada um que está na escuta, né, nessa tarde, ali para o Cacique, ali para o Caio, também, né, para todos vocês aí também, né, tenho escolhido três hinos para agradecer a cada um de vocês que está na escuta, então vai esses três hinos para a leveza espiritual de cada um de vocês.

Graças a Deus. Tem um vizinho maravilhoso aí, também chegaram a pedir oração. A irmã Leandra, lá de Túlio Vargas, tem ligado para nós pedindo o hino. Que Deus vos abençoe, irmã. Continua sempre ligando, né? E vai também todo o programa aí pro Daure, né? Nosso mantenedor do programa, para todo o trabalho de vocês, que seja abençoado e protegido por Deus, também ele para Nonoai. Então, a irmã tem pedido um hino maravilhoso, e também, né, para o irmão Joceli, tem pedido oração. Temos certeza, irmão, que Deus já está fazendo a obra, abençoando sua filha que está lá no hospital, Nonoai. Mas Deus já está lá, né? Temos certeza, né, que quando chega o pedido para nós, Deus já está ouvindo, né? Porque antes de nós pedir as coisas, ele já sabe o que nós precisamos. Então Deus vai abençoar, né, essa oração, terminar aqui no programa, e o milagre vai acontecer. E vai o programa para todos vocês. Então, a irmã Leandra tem pedido um hino maravilhoso. Vai um hino e mais outro nós vamos mandar em nome de Jesus para você, irmã, e para todos aí.

Graças a Deus. Aí temos um hino maravilhoso, né? Que a Amalinha tem pedido lá. Então foi mais um Alma Cantada. Graças a Deus. Muitas vezes a gente cansa, né? Com a fadiga, com o peso da carga. Mas Deus nos alivia na hora certa, né? Louvado seja Deus. Também de chegar mais um pedido de oração para nós aqui. Graças a Deus que Deus está presente nesta hora. Por Gabriel de Moura, né? Temos certeza que a bênção vai chegar até ele. Ao irmão Jôsson de pedido também, que Deus vos abençoe. Então vai a preparando, né? Vamos escutar então os dois hinos que o irmão Jôsson tem pedido, né? E daí já estaremos orando pelos pedidos de oração e nos soltando mais um louvor em nome de Jesus.

Graças a Deus, estamos chegando no final do programa. Já quero agradecer a todos os irmãos que estavam na escuta, outros que estavam pela live, outros que estavam, né, pela emissora local, outros pela internet. Quero agradecer a cada um de vocês que estavam agora. Quero orar por todos vocês e pelos dois pedidos de oração. Eles não estão aqui, nem a Ju, nem o Gabriel, mas Jesus está lá com eles, temos certeza, né? Então bota tua fé em ação neste momento, que tudo que pedir, crendo na oração, recebe. Depois eu quero soltar, deixar dois hinos louvando a Deus aí, para todos que estão na escuta. Senhor, nosso Deus e Pai Celestial, na tua presença neste momento, ó Pai amado, eu apresento esses dois pedidos de oração, Pai amado, para o Gabriel e para Ju, Senhor Deus. Eles não estão aqui, mas o Senhor está lá com as mãos estendidas nesta hora, para levantar eles daquele leito e daquela dor, Senhor Deus. Vai anestesiando essa enfermidade, vai paralisando essa doença pelo poder de Deus agora, que não é minhas mãos, mas é as tuas mãos que tem virtude saradora. Mostra o milagre nesta hora, para que o teu nome, Senhor Jesus, seja glorificado e exaltado. Assim, o Pai amado, eu apresento a cada um que está na escuta neste momento também, que está crendo na oração, que vem abençoar o trabalho, a plantação, os negócios, vem abençoar a entrada, a saída, o deitar, o levantar de cada um. Eu repreendo toda a força negativa, eu repreendo o devorador, repreendo o destruidor, eu repreendo o olho grande, a inveja que está sobre eles, para que haja abastança, haja fartura, haja saúde neste lar. É que eu te peço e te agradeço, para a glória do teu santo nome, que assim seja. Amém. Também quero agradecer cada um. Eu vou deixar esses dois louvores para a leva espiritual de cada um de vocês. Estou orando para vocês, né? Até saldo, se Deus o nós permitir.

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0: Eu quero vos saudar com a boa tarde e a paz do Senhor Jesus. Quem vos fala é o evangelista irmão Marcos, da Igreja Evangélica Assembleia de Deus. Esse programa sob a responsabilidade do pastor presidente, pastor Rossique Santos, vice-presidente, pastor Osmar Luiz Cavaleschi. Programa este, Cristo é a Resposta, da Igreja Evangélica Assembleia de Deus, localizada no centro da cidade, daqui de Entre Rios do Sul. Então, desde já, eu agradeço a Deus por esta oportunidade, agradeço a Deus por mais este sábado estar juntamente conosco, para adorar o nome de Jesus, para dizer para você que Jesus tem resposta esta tarde para o meu e o seu problema. Basta nós crer. Como o programa anterior da Igreja do Evangelho Mundial, onde eu estava ouvindo, tudo que tu pedires, crendo em oração, receberá. Então, creia no poder de Deus, creia no poder da palavra de Deus, creia que esta tarde Deus tem uma palavra para o meu e para o teu coração. Quero vos saudar também com a paz do Senhor, o que está juntamente comigo hoje, o irmão presbítero da igreja, irmão Antônio Brito. Paz do Senhor, irmão Antônio.
1: Paz do Senhor, irmão Marcos. Eu também quero desejar a paz do Senhor a todos os ouvintes da Rádio 104.9, aos evangélicos, e um ótimo fim de semana aos demais. Dizer que é um prazer muito grande participar desse programa e poder falar sobre Jesus para a população de Entre Rios, que tanto necessita.
0: Glória a Deus. Então, esse primeiro louvor com Mara Lima. Fique na escuta desse programa, faça o pedido de oração, pedido de louvor, assim que nós puder, nós vamos estar atendendo para a glória do nome de Jesus.

Glória a Deus, o Senhor é poderoso para nos dar vitória. Louvado seja o nome do Senhor. Aos irmãos que estão na live, a irmã Jennifer, a irmã Andréia Neri, esposa do presbítero evangelista irmão Paulo Neri, um abraço à família do irmão Paulo, aqui na cidade de Entre Rios e lá na cidade de São Paulo, no interior de São Paulo. Um abraço, irmão Paulo, que Deus continue abençoando, usando, protegendo o Senhor e sua casa. Quero também deixar o meu abraço aos patrocinadores no qual ajudam a manter esse programa, abençoando vidas para a glória do nome de Jesus. 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Então, muito obrigado à família do pastor Osmar, no qual tem abençoado esse programa. Também a irmã Iracema Diotti, no qual é uma das pioneiras desse programa. Um abraço, irmã Iracema, que Deus possa abençoar a sua família, em nome de Jesus. O nosso querido irmão Luiz Cabeleireiro, no qual também patrocina esse programa Cristo é a Resposta. Obrigado, irmão Luiz, que Deus continue abençoando a sua vida, o seu ministério no louvor, para a glória do nome de Jesus. Funerária Gisolf, do irmão Júnior Gisolf, que Deus possa abençoar toda a família Gisolf, a irmã Eunice, o Júnior, a Dirleia, seus filhos, em nome de Jesus. A irmã Dirleia também, no qual tem seu salão ali no centro da cidade, também é patrocinadora desse programa, que Deus possa abençoar a irmã Dirleia, em nome de Jesus. A irmã Jennifer, a esposa do irmão Gilson, também Jennifer Modas, também abençoa esse programa, para a glória e nome de Jesus, que Deus possa abençoar a sua vida e a sua família, irmã Jennifer. 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Também desde já vou fazer os anúncios dos cultos. Grandioso culto amanhã à noite, culto da família, a partir das 19h30 na Igreja Assembleia de Deus. Na terça-feira, culto de oração e ensino da palavra de Deus a partir das 19h30. Na quarta-feira, culto na residência da irmã Mariluce, onde o presbítero irmão Gilson está cuidando ali aquele trabalho, aquele ponto de pregação, a partir das 19h30. Na quinta-feira, culto de ensaio de louvor e do coral das irmãs, do circo de oração, na quinta-feira, na igreja. Na sexta-feira, grandioso culto na residência do irmão Antônio Brito. Ontem eu estava ali juntamente com o irmão Brito e sua esposa. Deus tem abençoado ricamente para a glória do nome de Jesus. Então, você é nosso convidado a estar juntamente conosco, você aí do bairro, ali das casinhas, o bairro Esperança, você é nosso convidado para estar conosco, sexta-feira agora, a partir das 19h, ali na residência do irmão Brito, você será bem-vindo, será bem acolhido. O irmão Brito tem preparado já um lugar bem abençoado ali, tem cadeiras, vai ser bem acomodado. Então você é nosso convidado para estar juntamente conosco, ouvindo a palavra de Deus, para que Deus possa fazer algo na minha e na sua vida. Porque a palavra de Deus, ela nos abençoa, ela nos liberta, ela nos salva, ela nos transforma. É a palavra de Deus que nos faz vencer nesta terra. Louvado seja o nome do Senhor. Então esse próximo louvor vai para todos os patrocinadores desse programa. Que Deus possa abençoar de uma forma tremenda e especial em nome de Jesus.

Glória a Deus. Esse louvor vai falar a palavra de Deus em Atos 3, da cura daquele homem que estava à porta do templo e aonde os discípulos do Senhor, Pedro e João, subiam a oração. E aquele homem, a Bíblia não vai relatar o tempo que ele estava ali pedindo esmola, o tempo que ele era, vamos dizer, aleijado. Estava ali à porta e entrando ao templo pediu a eles que desse uma esmola. Pedro e João, fitando os olhos a ele, olhou para eles esperando receber alguma coisa. E disse Pedro disse, não tenho prata e nem ouro, mas o que eu te tenho, te dou em nome de Jesus Cristo Nazareno, levanta e anda. Então aquele homem estava esperando uma esmola, estava esperando algo terreno. Mas ali tinha dois homens revestidos do poder, da graça, da autoridade e do Espírito Santo. Aonde eles viram que aquele homem necessitava era do milagre. Pedro disse, não temos ouro e nem prata, mas o que nós te demos, em nome de Jesus o Nazareno, levanta e anda. E aquele homem levantou glorificando a Deus. Eu venho fazer uma pergunta a ti, ouvinte, esta tarde. Quantos milagres que Deus tem feito na tua vida, na tua família? E tu tem sido grato a Deus, tu tem sido grato dizendo, até aqui o Senhor tem me ajudado, até aqui o Senhor tem me socorrido. Porque eu digo, meu querido ouvinte, esta tarde, porque se não fosse a boa mão do Senhor estendida para conosco, nós não estaríamos nesta terra, nós não estaríamos hoje aqui nesse programa. Mas a misericórdia, a bondade, a benevolência do nosso Deus, nós estamos hoje aqui para dizer obrigado, Senhor, pelo esse ar que nós respiramos, pelo fôlego de vida, Senhor. Nós temos que ser mais gratos ao Senhor, meu querido ouvinte, porque muitas das vezes os problemas desta terra nos aflige nossa alma, aflige nossa estrutura física, mas nós temos que ter discernimento, sabendo o que vem do céu, e o que vem do céu é maravilhoso, o que vem do céu é glorioso. O Senhor Jesus, quando ele foi ao madeiro, quando ele foi àquela cruz morrer por mim e por você, querido ouvinte, foi porque um dia nós necessitaríamos desse perdão do Jesus, aleluia. E esta tarde Jesus está aqui, está aí no teu lar, pelas ondas sonoras do teu rádio, pela live do Facebook, dizendo o que tu necessita. Tu necessita do quê? Muitas vezes tu está pedindo ouro e prata, mas eu venho dizer, em nome de Jesus, levanta desse leito, levanta desta crise, porque Jesus é poderoso para te dar vitória. Louvado seja o nome do Senhor, glorificado é o nome do Senhor. Então, meus irmãos, nós entendemos que Jesus faz milagre, que Jesus, aonde a medicina diz que não tem mais jeito, Jesus tem jeito, Jesus entra. Não que nós contrariemos a medicina terrena, pelo contrário, né, irmão Brito? Jesus deixou esses profissionais para nos atender, para nos abençoar, mas quando não tem mais solução para a medicina terrena, aí entra a solução do céu, aleluia. Jesus é médico por excelência, médico por excelência, e vai te levantar desse problema, vai te levantar, vai te tirar, vai te dar uma solução, aleluia, para tu dizer obrigado, Jesus, obrigado, Senhor da glória, somente a ti nós te louvamos. E todo o povo viu aquele homem louvar a Deus, né? Então todos aqueles que estavam ali no templo, estavam naquela hora da oração, onde aqueles homens iam para oração, eles viram o milagre de Deus e viram aquele homem louvando ao Senhor. Como é bonito a gente testemunhar do poder e da grandeza do nosso Deus. Louvado seja o nome do Senhor. Então esse próximo louvor aí, a pedido do irmão Luiz, que Deus possa abençoar a todos os ouvintes desta tarde, em nome de Jesus.

Glória a Deus. Quero agradecer a participação dos ouvintes. Também a minha esposa, a irmã Alexandra, a paz do Senhor, Jesus. A pastora Maria Ruth, dizendo que paz do Senhor, que logo vamos estar modificando o horário dos cultos para todos para as 19 horas, mas assim nós vamos estar anunciando. O irmão Maximino de Paula, acho que deve estar ali na cidade de Erechim. Um abraço, irmão Maximino. Está pedindo louvor, assim já vão em seguida, vão estar rodando. Um abraço, irmão Maximino, a toda a sua família, que Deus possa abençoar de uma forma tremenda e especial o seu ministério, a sua casa, em nome de Jesus. Também, amanhã, grandioso culto na Igreja Assembleia de Deus, culto da família. Você é nosso convidado a estar juntamente conosco para adorar e bendizer ao nome de Jesus. Então, esse louvor, pedido do irmão Maximino, para todos os ouvintes.

0: Glória a Deus. Deus é maravilhoso, né, meus irmãos? Esta tarde vamos uma reflexão da palavra do Senhor com o irmão Antônio Brito, para a glória do nome de Jesus.
1: Eu gostaria de compartilhar com os irmãos uma palavra que se encontra no livro de Mateus. Mateus capítulo 25 e a partir do versículo 35. Que diz assim: porque tive fome e deste-me de comer, tive sede e deste-me de beber, era estrangeiro e me hospedastes, estava nu e vestiste-me, adoeci e visitaste-me, estive na prisão e foste-me ver-me. Então os justos lhe responderão, dizendo: Senhor, quando te vimos com fome e te demos de comer, com sede e te damos de beber, e quando te vimos estrangeiros e te hospedamos, ou nu e vestimos, e quando te vimos enfermo ou na prisão e fomos ver-te? E respondendo o rei, aí é Jesus respondendo, e respondendo o rei lhes dirás: em verdade vos digo que quando visitastes a um destes meus pequeninos irmãos, a mim o fizestes. Meus irmãos, Jesus está dizendo que quando nós fizermos alguma coisa por alguém que está num leito de hospital, alguém que esteja num presídio, a gente está fazendo para Jesus. Então, são três lugares que a gente deveria visitar. Primeiro lugar seria um hospital, porque quantos não gostariam de estar aqui hoje, neste local, ou aí aonde você está, mas não pode, porque está enfermo, está num hospital. Aí Jesus pode usar de alguém doente para testar a nossa fé, para testar a nossa capacidade de amar. E a gente não costuma, a grande maioria, eu sou um deles, que não costumam visitar os doentes, principalmente em hospitais, tá? Presídio. Eu estive num presídio visitando alguém um dia, tá? O quanto vale uma liberdade de você estar livre, de você ir para o lado que você quiser, de você fazer o que você quiser. Aí, às vezes, por uma besteira, você termina fazendo, depois que fez, não tem mais como voltar atrás, você acaba sendo preso. Aí você vai dar valor à liberdade que você tem. Eu costumo dizer que muita gente se queixa, se queixa de dores, de problemas financeiros, se queixando da vida, anoitece e amanhece se queixando da vida. Meu irmão, minha irmã, para quem não sabe, se é que eu já não falei isso aqui porque eu sou meio esquecido, existe só um lugar, um lugar de descanso a não ser no céu, que eu tive que dormir meio dia dentro dele para que Jesus conseguisse me libertar, que é o cemitério. pensa num lugar tranquilo, o tal de cemitério. Você não vê ninguém se queixar de dor, você não vê ninguém se queixar que está faltando dinheiro, que está chovendo demais, ou que está fazendo muito calor. É um lugar de tranquilidade. Aqui na Terra é um lugar de tranquilidade, um lugar que termina todo o sofrimento. Aí você quer viver, mas você não quer sentir dor. Você quer viver, mas você não quer passar por problemas financeiro, às vezes, tá? Então, é que nem a Bíblia fala lá em Eclesiastes 3, capítulo 3, que há tempo para todas as coisas debaixo do sol. E nós estamos vivendo debaixo do sol. Então, meus irmãos, que você reflita sobre isso, que quando você fizer alguma coisa para alguém, aí daqui a pouco você pode estar fazendo para Jesus. Pode ser Jesus usando daquela pessoa para que teste a tua fé, para que teste o teu amor por ele. Muito obrigado, irmão Marcos, pela oportunidade.
0: Glória a Deus, né, irmão? Como ontem o senhor falava do testemunho também, né, irmão? Como muitas vezes as pessoas têm que levar um choque, né, irmão? Para que Jesus possa fazer algo na nossa vida, né? Então Deus é poderoso, Deus é glorioso, Deus é aquele que faz grandes coisas na nossa vida. E esta tarde, mediante esta palavra, Ele está fazendo grandes coisas na minha e na tua vida. Também, irmão Brito, eu quero ler uma palavra de Deus esta tarde, que Deus tem colocado no meu coração, que se encontra no livro de João, capítulo número 5, em diante ali, João, capítulo número 5, Evangelho de João. A cura de um paralítico de Betesda. Depois disso havia uma festa entre os judeus e Jesus subiu a Jerusalém. Ora, em Jerusalém, a próxima porta das ovelhas, um tanque chamado em hebreu Betesda, o qual tem 5 alpendres. Nesse jazia grande multidão de enfermos, cegos, coxos, paralíticos, esperando o movimento das águas. Porquanto um anjo descia, em certo tempo o tanque agitava a água, em primeiro ali descia, depois do movimento da água, sarava de qualquer enfermidade que tivesse. Estava ali um homem que havia 38 anos se achava enfermo. E Jesus, vendo este deitado, sabendo que ele estava nesse estado havia muito tempo, Jesus disse-lhe: queres ficar são? O enfermo respondeu: Senhor, não tem nenhum homem algum que, quando a água é agitada, me coloque no tanque, mas enquanto eu vou descer, outro desce antes de mim. Jesus disse-lhe: levanta e toma a tua cama e anda. Logo aquele homem ficou são, tomou a sua cama e partiu. E aquele dia era sábado. Glória a Deus. Então, meus irmãos, aqui nós vamos ver mais um milagre. Como li ali em Atos, no início do programa, falava daquela cura daquele homem também paralítico, e aqui também um homem que estava há 38 anos, a Bíblia relata que estava aqui. Mas enquanto eu vou descer, outro desce antes de mim. Jesus disse-lhe: levanta e toma a tua cama e anda. Logo aquele homem ficou são, tomou a sua cama e partiu. E aquele dia era sábado. Glória a Deus. Então, meus irmãos, aqui nós vamos ver mais um milagre.

naquela enfermidade, estava enfermo, estava necessitando do milagre de Jesus. E naquele tanque, quando o anjo descia, a palavra de Deus vai dizer que ele descia, agitava as águas, o primeiro que entrasse ali saía curado de qualquer enfermidade, de qualquer dor, de qualquer doença. Mas naquele momento, Jesus pediu àquele homem, e ele disse que não tinha uma pessoa para colocar ele ali dentro, ele não tinha força, ele não tinha como ele se comover naquele tanque. Ele chegava à beira daquele tanque, ele via os milagres, ele via Deus operando, mas ele não conseguia, ou então não tinha uma pessoa para colocar ele. Mas esta tarde eu falo a ti, querido ouvinte, que há um Deus no céu que vê todas as coisas. Ele vê a nossa fragilidade, ele vê a nossa dependência dele. E esta tarde, debaixo da dependência de Deus, nós estamos aqui. Porque sem Deus nada podemos fazer, a palavra de Deus vai dizer, sem Deus nada podemos fazer. Mas quando nós estamos arraigados, estamos arraizados em Cristo, algo acontece. Não porque nós somos melhor, longe disso, mas porque o que há em nós, aleluia, opera como instrumento na minha e na tua vida. Louvado seja o nome do Senhor. E Jesus fez uma pergunta, queres ficar são? Porque Jesus é aquele que pergunta esta tarde para mim e para ti, queres ficar são? Quer ficar são do que tu necessita? Jesus faz uma pergunta para mim e para ti. E aquele homem disse, Senhor, eu quero ficar, mas eu não tenho força de chegar. E Jesus disse, levanta, toma a tua cama e anda. Então, debaixo da ordem de Jesus, aquele homem tomou sua cama e andou glorificando a Deus. E o que dá para entender, louvado seja o nome do Senhor, que Jesus não deixou de operar ainda, meus ouvintes. Basta nós ter fé, basta nós crer nesta palavra poderosa, esta palavra que Deus ainda faz milagre na minha e na tua vida. Glorificado é o nome do Senhor. E esta tarde, meus ouvintes, por esta palavra poderosa de Jesus, que agitou, que tinha que o anjo descer aquele tanque para fazer o milagre, aquele homem esperando o milagre de Deus, Deus operou grandemente através de um pedido, aleluia. Ele chegou, aquele homem disse, o que queres que eu te faça? Quer ficar são? E aquele homem disse, eu quero, Jesus, mas eu não tenho força para descer nessas águas, para descer nesse tanque. Mas Jesus disse, levanta, toma a tua cama e anda. O que Jesus está nos ensinando? Levanta essa tua cabeça, ouvinte. Levanta essa tua cabeça, esse problema não é nada para o meu Jesus que eu prego esta tarde. É o mesmo que operou lá há séculos, ele opera esta tarde mediante esta palavra é poderosa para te dizer, levanta, toma a tua cama e anda, caminha, levanta esta cabeça, não desanime, é apedrejado, levanta-te, se tu está sendo apedrejado, se tu está sendo caluniado, se tu está sendo humilhado, levanta a tua cabeça, saiba que é o Jesus que peleja por mim, peleja por ti e não perde uma batalha. E esta tarde eu venho te dizer que Jesus não perde batalha. Se a batalha está ferrenha, se a luta está grande, Jesus é especialista, aleluia, e dar vitória, abrir este mar, limpar esse deserto e você passar do outro lado cantando o hino da vitória, aleluia. Era 38 anos que esse homem estava enfermo. E Jesus chegou naquele dia, aleluia. E eu creio por esta palavra, pode ser o teu dia. Pode ser o teu dia que Jesus é especialista, aleluia. Como já falei, ele é médico por excelência, aleluia. E ele pode entrar aí nessa dor que tu sente, nessa, onde a medicina já decretou algo para a tua vida.

Mas eu digo em nome de Jesus, em nome de Jesus, ele é médico por excelência, ele ainda opera milagre, ele faz milagre acontecer, o sobrenatural, aleluia, e o céu se abre esta tarde sobre a sua vida, sobre o seu lar, e eu te digo, levanta, toma tua cama e anda, que Jesus está contigo. Louvado seja o nome do Senhor. Aleluia, vamos orar a Deus, meus irmãos, esta tarde, querido ouvinte desta tarde, dessa programação, Cristo é a resposta, eu creio que Jesus está entrando com resposta na minha e na sua vida. Clamamos ao céu essa tarde, Pai eterno, Deus da glória, eu creio, Jesus, que esta palavra, Senhor, entrou em corações, entrou em vidas esta tarde, Jesus, e o Senhor, Pai, é médico por excelência, médico dos médicos, Senhor dos senhores, Pai. Ah, Jesus, aonde tem uma enfermidade, Senhor, pelo poder que há no teu nome, seja repreendida toda moléstia, toda gripe, todas essas enfermidades que está assolando ao mundo, nós temos uma ordem, em nome de Jesus, seja queimada, seja aniquilado, em nome de Jesus, Pai, eu te peço, Pai do céu, Pai amado, em nome de Jesus, Pai, age, Senhor, nessa enfermidade, Senhor, no corpo físico, no corpo no espiritual dessa pessoa, Senhor, que o inimigo tenha afligido, com o inimigo tem tentado desanimar, mas esta palavra hoje vem ao meu coração, aleluia, levanta, toma tua cama e anda, que Jesus está contigo, glorificado é o nome do Senhor, eu peço, Pai, em nome de Jesus, Pai, continua abençoando, Senhor, este programa, continua abençoando, Senhor, esta rádio, continua abençoando, Senhor, este município, Senhor, continua, Senhor, sendo com as autoridades, Senhor, deste município, Pai, continua sendo conosco, Senhor, continua sendo, Senhor, com a tua igreja, Senhor, continua, Pai, sendo na nossa vida, Senhor, porque sem ti nada somos, nada podemos fazer, Pai, seja, Senhor, conosco, abre portas aonde não tem portas, em nome de Jesus, aí fecha, Senhor, esta cova, que o inimigo tinha determinado morte, mas esta tarde, em nome de Jesus, a vida, e quando Jesus entra, a vida com abundância, aleluia, e coloca por terra, Senhor, esses dados inflamados do inimigo na mente dessa pessoa, na vida dessa pessoa, que ela é derrotada, que ela tem desanimado, mas em nome de Jesus, Pai, levanta esta pessoa, levanta a cabeça, meu querido ouvinte, em nome de Jesus, assim nós te pedimos, Pai, em nome de Jesus.

0: Glória a Deus. Nada é impossível para o nosso Deus. Glória a Deus. Jesus faz. Eu creio por esta palavra, esta tarde você recebeu um milagre. Basta você crer, basta você ter fé mediante a palavra de Deus. A palavra de Deus, ela discerne os nossos pensamentos, nossas intenções do coração. Como agora nós falávamos com o irmão Brito, nada foge. Nós podemos fazer algo escondido do homem, do pastor, mas de Deus nada nós fizemos escondido. A Bíblia vai dizer que os olhos do Senhor é como chama. Ele contempla tudo, ele vê tudo. Então, meus irmãos, vamos continuar nesta fé em Cristo Jesus. Porque somente a Ele, a nossa adoração, a nossa exaltação, para que Ele possa fazer grandes coisas na nossa vida. Então, a partir de amanhã, os cultos na igreja, a partir das 9h30, culto da família, você é nosso convidado. Terça-feira, culto de oração, estudo da palavra. Na quarta-feira, culto na residência da irmã Mariluce. Na quinta-feira, culto do circo de oração. Na sexta-feira, culto na residência do irmão Antônio Brito, ali nas Popular, no bairro Esperança. Você é nosso convidado para estar juntamente conosco. E no sábado, o grandioso programa de rádio. Então, eu quero dizer para você, querido ouvinte do interior da cidade, você é nosso convidado a estar juntamente conosco na igreja, num culto, buscando ao Senhor. Que somente o Senhor pode dizer, levanta-te, anda. Somente Jesus, como aquele homem que estava ali há 38 anos, pedindo, buscando o milagre de Deus. Ele não desistiu. Não desista da sua vida. Não desista, ouvinte. Porque Deus morreu naquela cruz. Morreu por mim e por você. Levou sobre si todos os nossos pecados. Nós não teria força, nós não teria, mas Ele desceu do céu, se fez homem, andou nesta terra, sentiu as mesmas dores, as mesmas aflições, nós. Mas Ele venceu. Se nós estamos em Jesus, nós também vamos vencer. Vocês têm buscado o quê? Buscado o quê nesta terra? Eu venho te dizer, busque a Jesus. Somente Jesus, meus irmãos. Somente Jesus que pode te dar vitória. O homem não pode, mas Jesus pode. Esse pode te dar vitória, esse pode te dar livramento, esse pode te curar. Aí onde você está, Jesus, Jesus, Jesus, aleluia, esse pode. Então eu quero agradecer a participação dos ouvintes, de todos aqueles que pediram louvor, daqueles que estavam conosco na live, estavam conosco pela rádio. Quero dizer meu muito obrigado, que Deus possa abençoar a tua vida, a tua família, a tua casa, em nome de Jesus. E eu quero já agradecer a Deus por cada vida que esteve nessa escuta da palavra de Deus. E eu creio que Jesus fez uma obra. Quero também agradecer a vinda do presbítero irmão Antônio Brito. Obrigado, irmão. Paz do Senhor.
1: Paz do Senhor, irmão. Um ótimo fim de semana para todos os ouvintes da Rádio 104.9. E que sábado estaremos aqui. Estaremos não. O programa está novamente no ar. Da 1h15 às 2h30. Ouço que não vão se arrepender. Obrigado, irmão.
0: Glória a Deus. Então, assim que Deus permitir, estaremos sábado novamente. Vai ficar tocando uns louvor agora aqui. Agradecer ao Lauro que esteve aqui conosco também, sonoplasta hoje da rádio. Deus possa abençoar em nome de Jesus. Me despeço com a paz e a graça do nosso Senhor e Salvador Jesus Cristo. Todos.

morte do rei Uzias, Isaías viu o Senhor assentado em um alto e sublime trono. E os serafins clamavam uns para os outros, e eles diziam: Santo, Santo, Santo é o Senhor dos exércitos, toda a terra está cheia da tua glória.

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0: Pai nosso que está no céu, santificado seja o seu nome, venha a nós o vosso reino, seja feita a sua vontade, assim na terra como no céu. O pão nosso de cada dia nos dai hoje, perdoa nossas dívidas, assim como nós perdoamos aos nossos devedores, e não nos deixe nós cair em tentação, nos livra-nos do mal, pois teu reino é o poder e a glória para sempre.
1: Eu quero saudar os irmãos com a paz do Senhor. Está começando nessa tarde o programa da igreja Só Senhor é Deus. A nossa pastora está junto conosco. Hoje ela vai saudar os irmãos com a paz do Senhor.
2: A paz para todo o povo de Deus, amém?
1: Estamos começando então, irmão. Eu vou passar o número do telefone para vocês aqui, pedir seu louvor, que é nessa tarde. Vou passar o número da rádio primeiro, depois eu passo o meu número aqui. Que o número da rádio aqui é 9906-1234. 9906-1234. Esse é o número da rádio aqui, quer pedir seu louvor, peça aí que a gente vai ser atendido vocês aqui. E tem meu número aqui que é 984-28-4249. É só mandar mensagem que vai ser atendido. Minha esposa vai passar o primeiro louvor dessa tarde.
0: A nossa irmã Aldina pediu um louvor, oferece para todos que estão na escuta do programa. Está rodando seu louvor, irmã.

Agora, irmãos, tem o louvor da pastora aqui também, que ela pediu um louvor aqui. Tá oferecendo lá pra sua sogra, dona Tereza, lá, pro seu esposo Adriano, que tá na escuta, programação, e pro seu sogro também. Vai ser tocado agora o seu louvor.

Irmãos, quero mandar um abraço aqui também lá pro nosso irmão Juscelino, que tá lá na escuta, programação lá também, nossa irmã Lídia, que tá lá também escutando o radinho no celular, pro Facebook, eu acho lá. E também mandar lá pra Tousa também, que sempre tá na sintonia da programação. E estamos esperando ela lá no culto também, na sexta-feira, né? Esse dia ela foi visitar nós lá, que você seja sempre bem-vinda lá, irmã Tousa. Mandar abração pra ti também aí, pra todos que estão na sintonia da programação. Agora vou mandar um louvor lá para nossa irmã Vera, que está na sintonia de programação. Ela pediu para nós escolher um louvor aqui, que é a nossa patrocinadora ali, a família deles ali, abençoada por Deus. Então agora vai ser tocado um louvor para todos vocês aí.

Agora tem uma participação do nosso irmão Adriano. Ele está oferecendo um louvor aqui lá para sua mãe, que está na sintonia de programação, e para a pastora que está aqui, que é sua esposa, né? Então vai ser tocado seu louvor.

A irmã Lídia pediu um louvor expresso pra toda a família, pra quem tá na escuta do programa. E lá pro meu padrinho, o irmão Juscelino, né, que tá lá também escutando a programação. Está rodando seu louvor, irmã.

Irmãos, também quero mandar um abraço pro pessoal que estão escutando pelo rádio, né? Tem muita gente escutando pelo rádio esse programa aqui. Então, um abração para cada um de vocês. E os irmãos também que estão pelo Facebook também. Um abraço para cada um de vocês aí. Agora vai ser tocado o louvor da minha irmã Jane, que ela ofereceu aqui para nós, estamos aqui no rádio, e para todos que estão na sintonia de programação. Já aproveitando, mandar um abraço também pro Leca ali, pro Rômulo, pro Thiago também, que tá lá em Erechim. E também a Luana, e também o Dani que tá ali, e a nossa irmã Kelly, né? E o Rômulo. Um abração para cada um de vocês.

Irmãos, também quero falar os dias de culto que nós temos ali na igreja Só Senhor é Deus. Nós temos culto na terça-feira, às 14h30, o Circo de Oração. Você é nosso convidado, vem ali participar conosco. E tem na sexta-feira à noite, às 19h30, o Sangue de Jesus tem poder. Você é nosso convidado, convide os católicos da outras igrejas também, venham participar conosco ali. Participe conosco, que nós também vamos participar com vocês, irmão. Agora tem o louvor da minha mãe, que ela pediu um louvor aqui, ela ligou agora pedindo um louvor aqui e tá oferecendo lá pra Jane e pra toda a nossa família e pra nós aqui que estamos no rádio. Então vai ser tocado seu louvor, mãe.

Agora tem uma participação da nossa irmã Dori, que ela pediu um louvor aqui, está oferecendo para quem está na escuta do programa. E para nós aqui também, né, do rádio, já aproveitando, oferecendo ali para Dona Tereza ali também, para o Neno e para Kika, né? E acho que está lá também a Iraci, a nossa irmã Iraci também está lá. Dá para ela também.

Agora tem uma participação da nossa irmã Mari, que mora lá no sítio. E ela está pedindo um louvor aqui, oferecendo para toda a sua família e para nós aqui do rádio. Vai ser tocado agora.

Agora tem participação do nosso irmãozinho que está aqui junto com o nosso Lauro. Ele está oferecendo lá para sua família também. Se tocar agora o seu louvor.

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0: Irmãos, quero agradecer cada um de vocês que participaram conosco nessa tarde, pelo Facebook, pelo WhatsApp. Quero agradecer cada um mesmo de coração. Agora vamos passar para a palavra, né? Agora eu vou passar para o pastor, agora ela vai passar a palavra para nós.
1: Amém, graças a Deus. Nessa tarde, quero que você abra sua Bíblia lá em 2 Reis. Glórias a Deus. Não, desculpa, irmãos. É aqui em Jeremias. Jeremias, capítulo 16. E o versículo 17 que diz assim: porque os meus olhos estão sobre todos os seus caminhos, não se escondem perante a minha face, nem a sua maldade se encobre aos meus olhos. E primeiramente retribuirei em dobro a sua maldade e o seu pecado, porque profanaram a minha terra com os cadáveres das suas coisas detestáveis e das suas abominações encheram a minha herança. Glória a Deus. Palavra forte nessa tarde, né, meus amados irmãos, minhas amadas irmãs, criança linda. Palavra do Senhor Jesus fala, glórias a Deus, que os olhos do Senhor estão sobre todos os caminhos do homem, da mulher, da criança, sobre todos os nossos caminhos, né? E não tem como se esconder da face do Senhor, nem a sua maldade se encobre aos meus olhos, a palavra do Senhor Jesus diz. Então a palavra do Senhor aqui nos fala sobre o povo de Israel, que eles abandonaram o Deus vivo e começaram a adorar outros deuses, sacrificar coisas, né, a demônios. E Deus estava muito triste com aquele povo, né? O povo da promessa, o povo de Israel. Então o Senhor disse que nem a sua maldade se encobre aos meus olhos. Primeiramente retribuirei em dobro a sua maldade e o seu pecado, porque profanaram a minha terra com os cadáveres das suas coisas detestáveis e das suas abominações encheram a minha herança. A palavra do Senhor Jesus nos fala aqui que o povo, né, começou a orar, adorar outros deuses, né, coisas detestáveis perante a face do nosso Deus. A palavra do Senhor Jesus diz que eles abominaram e encheram, glórias a Deus, a minha herança, diz o Senhor. Ó Senhor, fortaleza minha e força minha e refúgio meu no dia da angústia. A ti virão as nações desde os fins da terra e dirão: nossos pais herdaram só mentiras e vaidade, e em quem não havia proveito. Fará um homem para si deuses que, contudo, não são deuses? Portanto, eis que lhes farei conhecer desta vez, lhes farei conhecer a minha mão e o meu poder, e saberão que o meu nome é o Senhor. Né? Então aqui a palavra do Senhor Jesus fala, né, bem claramente, né, que o homem fez para si deuses, né, começou a fazer imagens, deuses, e se prostrar diante daquela imagem, buscar, né, idolatrar, né, aquelas imagens que não podia fazer nada por eles, né, e deixaram o Deus vivo, esse Deus que você pode dobrar os seus joelhos no seu quarto, na sua casa, aonde você estiver, até mesmo na rua, se necessário, você pode dobrar os seus joelhos e falar com esse Deus grande que criou o céu, a terra, todo o universo, e ele vai te ouvir, ele vai te abençoar. Então não precisa você se prostrar diante de uma imagem que tem olhos, mas não vê. Tem boca, mas não fala. Tem ouvidos, mas não ouve. Algo que precisa muitas vezes ser carregado, né, irmãos? Por alguém. Nosso Deus, ele não precisa ser carregado por ninguém. Ele é o maravilhoso, ele é o magnífico. aonde nós falar com Ele, Ele nos responde, Ele nos abençoa. Então a palavra do Senhor Jesus diz que o Senhor vai fazer conhecer dessa vez a mão e o poder dEle sobre essas pessoas que muitas vezes se idolatram, né? Com deuses que não é o nosso Deus vivo, né, irmãos? Porque nós estamos aqui não para, assim, né, ficar falando mal de ninguém, né, irmãos? Mas nós estamos aqui pregando a palavra que o Senhor nos deu nessa tarde aqui, né? O Senhor nos deu essa palavra, nós temos que falar o que o Senhor nos manda falar, né? E nós servimos a um Deus grandioso, um Deus maravilhoso. Se você chegar na igreja só o Senhor é Deus, ou em qualquer outra igreja evangélica, você não vai ver nas paredes quadros, você não vai ver estátuas, você não vai ver nada disso. Mas você vai ver pelos olhos da fé esse Deus tremendo e maravilhoso, que a Ele toda honra e toda glória. Amém? Queridos e amados, a palavra do Senhor Jesus fala em Jeremias, capítulo 17, o versículo 7, diz assim: Bendito o varão que confia no Senhor, e cuja esperança é o Senhor. Porque será como a árvore plantada junto às águas, que estende as suas raízes para o ribeiro, e não receia quando vem o calor, mas a sua folha fica verde, e no ano da sequidão não se afadiga, nem deixa de dar fruto. Glórias a Deus. Então, nessa tarde, você, irmão, irmã, você é bendito do Senhor, porque você adora o Deus vivo, o Deus poderoso. E o Senhor diz que você vai, mesmo na época da seca, você vai continuar com as suas folhas verdes e produzindo frutos, viu? Frutos para o Senhor Jesus, frutos para a tua família. Você vai ser abençoado por Deus. Aonde você pôr as plantas dos teus pés, você vai ser abençoado por Deus. Deus vai abençoar você, a sua entrada, a sua saída. Quando você deitar, quando você levantar, você vai ser abençoado pelo Senhor. Porque o Senhor é maravilhoso e Ele diz que bem-aventurado o varão, a varoa, né? Que confia no Senhor, que anda nos caminhos do Senhor. Amém? Então, nessa tarde, que você possa guardar essa humilde palavra que eu estou trazendo nessa tarde aqui para o meu e para o teu coração, minhas irmãs queridas, meus irmãos queridos, povo querido de Entre Rios do Sul. Amém? Tudo o que o Senhor quer de nós é que nós adoremos a Ele, se prostramos a Ele, se humilhamos diante dEle, porque Ele é o Todo-Poderoso, só Ele, irmãos. Deus, Ele não quer que nós adore nenhum outro Deus, nem se idolatre em ninguém, né? Muitas vezes nós amamos nossos filhos, né? Amamos nosso esposo, mas aí tem tudo um limite também, né, irmãos? Deus, Jesus Cristo, tem que ser primeiro lugar na nossa vida, depois o nosso esposo, a nossa família, né? Para nós não se idolatrar em ninguém, somente em Deus, amém? O Deus Altíssimo, Deus vivo e poderoso, amém? Que Deus os abençoe nessa tarde, povo de Entre Rios do Sul. Que aquilo que eu não pude te explicar, o Espírito Santo possa completar na vossa mente, no vosso coração, amém? Que Deus abençoe a todos, em nome de Jesus. Eu já me despeço com a paz. E até sábado, às 15h30, nesse abençoado lugar aqui. Amém?
0: Graças a Deus, né, irmãos, por essa palavra que serve para mim, que estou aqui. E para vocês, irmãos, que estão na escuta da programação também. Agradecer ao nosso irmão Lauro, que está aqui junto conosco aqui. Junto com nós hoje. O nosso pastor hoje não esteve aqui conosco, mas o Lauro está aqui também, ajudando nós aqui nos louvores. Então, um agradecimento a ele também. E vamos agradecer a Deus, né, irmã Rosane? Vamos fazer a oração final. E vamos pedir para Deus que proteja cada um de nós que nós precisamos, né, irmãos? E vamos cada dia mais se dedicar a Deus, que é o principal. Senhor nosso Deus e nosso Pai, abençoa, Pai, cada um que está ouvindo esse rádio, Jesus querido, abençoa quem mandou mensagem pedindo os louvores, meu Deus amado, abençoa o Lauro que está aqui junto conosco, a sua família, Jesus querido, abençoa cada um, Pai querido, dessa cidade, desse município, Jesus querido, eu coloco a vida em suas mãos, meu Deus, e abençoa cada dia mais, Pai querido, para nós esteja aqui na sua presença, meu Deus, falando esse evangélico para as outras pessoas que precisam ouvir, Pai, e abençoa, Pai, cada família, Pai, que está na sintonia da programação, Pai. É que eu lhe peço e agradeço em nome do Senhor Jesus, Pai.

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8: Oi, turma, chegamos por aqui com as 15 mais, mais com você, sempre com você. Aquela sequência que a gente ama ouvir tocando por aqui a partir de agora. Vem música, quem vem abrindo a nossa sequência de hoje, Simone Mendes. Vem por aqui com Lágrima Amarela. Tem Número Chato, Léo Balbinotti com o Danilo e o Davi. Número Chato e ainda Oi, Tudo Bem, Zé Neto e o Cristiano. Começando a sequência de hoje, começa agora as 15 mais, mais, se liga aí.
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1: Vem mais música pra você curtir nas 15 mais mais. Clayton e Romário com Zé Neto e Cristiano, Não Namora. Teve antes dessa Alphavela e ainda Bobo com Zé Neto e o Frederico. Gustavo Lima tá chegando, 10 na mente. Agora, curte aí.
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6: As 15 mais seguindo, intervalo rapidão, já tá de volta por aqui o sucesso pra você. De número 7 vem chegando a Ayala e Júlio César com a Jennifer e Stephanie, Bandido do Amor. Tem por aqui Assunto que Dói, Gustavo Lima, e ainda o João Bosco e Vinícius com Gustavo Lima também. A música é 25 horas. Vai seguindo, as 15 mais.
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2: As 15 mais mais, é Neto Cristiano, quase todo dia. Cara de sorte, João Neto e Frederico. Teve Pedro Neto e Matheus com Cleto e Romário, localização. Quem fecha por aqui, João Bosco e Vinícius, oportunidade. Tô indo, um grande abraço e até mais, tchau.
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Segura aí que a gente vai ali dar uma respirada, mas é rapidinho. O Arena Sertaneja com Jonatas Gonçalves volta já já com mais modões de respeito pra você.

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1: É isso aí, galera. 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

0: A gente faz uma pausa, mas é só para afinar os violões. Já já o Arena Sertaneja com o Jonatas Gonçalves está de volta com mais modões inesquecíveis.
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6: Volta aí, volta com tudo. É o Arena Sertaneja com Jonatas Gonçalves de volta no seu rádio. Modões que marcaram época e continuam no coração do povo.

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0: O Arena vai dar um tempinho rapidinho, mas segura aí porque a emoção volta já já com mais modões de responsa.
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volta com um programa que é pura raiz, tradição e sucesso. Continua com a gente no Arena Sertaneja com Jonatas Gonçalves, porque aqui o bom do sertanejo não

0: vai baixando, mas a emoção continua no peito. O Arena Sertaneja com Jonatas Gonçalves se despede por hoje. Agradecemos sua sintonia, sua companhia e até a próxima rodada de modões que marcaram nossas vidas neste mesmo horário. Tchau, gente.
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1: Muito mais, chegamos bandas e companhia, por aqui juntinho de você. A partir de agora, a nossa sequência com o som do bailão, as bandas e o Tchê. Vamos seguindo com música, pra gente curtir. E chegando de primeira, Doce Pecado, Você Chegou, curtindo.

Lima de Bailão, super banda real com Paulinho Gil tocando por aqui. Que legal, hein? Vamos mais, vem mais, vem mais. Vem banda cativa com Clayton Borges, tá chegando.

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1: Bandas e Companhia, a Rota do Baile tocando. O seu pedido é uma ordem, foi o que a gente curtiu por aqui. Intervalo, sim, tem intervalo. A gente volta já com a Hora do Tia aqui no Bandas e Companhia.
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1: Hora do Tchê vem chegando aqui no Bandas e Companhia. E o que a gente vai curtir agora é de A Cavalo, Alma Baileira. Tem Comando Gaúcho, Rancho de Gaúcho. É hora do Tchê no Bandas.

só o melhor do Tchê pra você aqui no nosso Bandas e Companhia, que segue com você no final de semana. Que beleza, hein? Vamos de música, sequência com Som 7, adoro. Tem integração com Rainha Musical, Brinquedo Dela e ainda Brilha Som, Vai e Vem. É o Bandas.

0: Trilha som vai e vem tocando por aqui no nosso Bandas e Companhia, que vai seguindo com você no final de semana. Tem mais intervalo, a gente vai rapidão em volta já trazendo mais Bandas e Companhia.
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4: Vai seguindo Bandas e Companhia, tem por aqui ó, Pérola Negra, Conversa de Cigana, Banda Arpejo, Tentação e ainda Beijando a Garrafa, Banda Escala. Segue Bandas e Companhia.
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Opa, Banda Scala no Bandas e Companhia. E agora vem chegando o Hora do Tchê pra gente curtir por aqui. Tem Marcação, Cê Ama Eu. E ainda grupo Louco por Surungo, Lida Madrugueira. Chegando aqui, Lida Madrugueira. Pra gente curtir juntos no final de semana, Bandas e Companhia.

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1: Hora do Tchê pra você, grupo Louco por Surungo, Lida Madrugueira. Fechou mais uma? Intervalo que vem, a gente volta já com recordações, flashback de bandas, depois do intervalo.
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5: Recordações de bandas, vem Terceira Dimensão, Padre, tem Flávio Dalcin, Banda Ouro, Bebi por Ela e ainda Céu e Cantos, Uísque pro Povo. Seguimos com Recordações, Flashback de Banda.